0: O problema é com integração com todas as polícias dos diversos estados.
1: Hoje o Brasil tem registrados mais de 3 milhões de celulares roubados com base nos dados do Banco Nacional de Celulares com Restrição, que reúne informações de aparelhos roubados, furtados ou extraviados no país. Agora será possível tratar esses dados, como disse o secretário nacional de Segurança Pública, Chico Lucas.
2: A gente está dando estrutura para os estados recuperarem esses celulares. A partir de agora, nós vamos dar rankings de restituição, rankings de notificação, dar transparência aos dados sobre celular. E essa operação vai ser permanente para que a gente tenha a redução dos números de roubo e furto de celular.
1: O Banco Nacional de Celulares com Restrição é uma ferramenta do programa Celular Seguro, criado a partir de informações dos boletins de ocorrência registrados em todo o país. Qualquer pessoa, antes de adquirir um celular usado, deve verificar por meio de aplicativo ou do portal Celular Seguro se o aparelho possui alguma restrição. Para isso, basta ter o e-mail do celular. Ele aparece na embalagem original do equipamento ou no discador ao teclar asterisco jogo da velha 06 jogo da velha. Reportagem Luciana Colares de Holanda.
3: É recomendado o cadastramento de aparelhos no celular seguro para proteger dados, definir contatos de confiança e bloquear o equipamento rapidamente em caso de roubo, furto ou perda.
4: Para isso é necessário baixar o aplicativo Celular Seguro ou acessar o site oficial do programa utilizando sua conta gov.br.
3: Quem está se preparando para as provas do Enem, o Exame Nacional do Ensino Médio, conta com uma ferramenta para reforçar os estudos.
4: É o aplicativo MEC Enem, que reúne conteúdos, questões e recursos que ajudam os estudantes a revisar os principais assuntos cobrados na prova.
3: O exame ocorre durante 2 domingos seguidos, 8 e 15 de novembro.
5: Estudante do terceiro ano do ensino médio, Maria Clara da Ponte, de 17 anos, sonha em cursar medicina. Na preparação para o Enem, ela encontrou no celular uma ferramenta para reforçar os estudos. Maria Clara usa o aplicativo MEC Enem para resolver questões e identificar os conteúdos em que ainda precisa melhorar.
6: Ele me mostra exatamente os pontos que eu tenho errado e me ajuda a ir evoluindo com as questões. Então, não basta só saber o conteúdo teórico, eu preciso saber aplicar. Então, o aplicativo ele ajuda bastante a, por meio das questões, eu entender onde eu preciso melhorar. O simulado também ajuda bastante a treinar o tempo de prova.
5: No aplicativo MEC Enem, o estudante pode estudar todas as áreas cobradas no Exame Nacional do Ensino Médio: linguagens, ciências humanas, ciências da natureza e matemática. O aplicativo oferece trilhas de estudo e simulados completos com questões de provas anteriores. Também tem um assistente virtual com inteligência artificial que ajuda a montar cronogramas personalizados e a tirar dúvidas. A ferramenta ainda permite fazer a transcrição e a correção automatizada de redações. O estudante pode acompanhar conquistas e pontuações e compartilhar a evolução nas redes sociais. Segundo o secretário executivo do Ministério da Educação, Rodolfo Cabral, a plataforma identifica o nível de conhecimento do estudante e, a partir daí, direciona a preparação.
7: Assim que um estudante entra no MEC Enem, ele vai fazer algumas questões de exames passados e a plataforma já vai fazer o nivelamento, testar qual a situação daquele estudante naquele momento de preparação e já vai fazer todo um guia de estudos com base no nível que aquele estudante atingiu. E ainda a gente tem também um assistente virtual, que vai responder perguntas, vai tirar dúvidas e vai também preparar todo um cronograma de estudos de acordo com o nível do estudante e também de acordo com a periodicidade que ele usa a plataforma.
5: Para o professor do Centro de Ensino Médio 3 de Taguatinga, no Distrito Federal, Leonardo Pinelli, ferramentas como essa podem transformar um aparelho que já faz parte do dia a dia dos estudantes em aliado na preparação para a prova.
8: Ter ali na mão o acesso a um aplicativo onde você pode resolver questões, que é uma das, a gente já sabe, uma das melhores formas de se estudar para uma prova, ter acesso a conteúdo e agora com a IA, também tem no aplicativo, você pode estabelecer um diálogo, ou seja, uma forma que é mais aceitável de você acessar o conteúdo, de você perguntar e responder sem ter que demorar tanto tempo pesquisando.
5: Para acessar o MEC Enem, é só baixar o aplicativo no celular ou entrar na plataforma pela internet no computador. O acesso é feito com a conta gov.br. Reportagem Jéssica Gonçalves.
4: E professores da rede pública estadual e do Distrito Federal vão atuar na mobilização dos estudantes e no acompanhamento das provas do Enem.
3: A indicação dos docentes será feita pelas secretarias de educação entre 8 e 18 de setembro.
4: Os selecionados devem ter smartphone com internet móvel e não podem ter parentes de até terceiro grau inscritos no Enem no mesmo município de atuação.
3: Haverá capacitação à distância e ao final do processo os participantes serão remunerados por meio do auxílio de avaliação educacional.
4: As provas do Enem ocorrem nos dias 8 e 15 de novembro. Para saber mais, acesse gov.br/.
3: As empresas têm até o fim do mês para informar dados sobre remuneração de empregados, igualdade salarial entre homens e mulheres e políticas para a diversidade.
4: Os dados vão embasar mais um relatório de transparência salarial.
9: Em 2010, quando começou a trabalhar na indústria automotiva que fica em Porto Real, no Rio de Janeiro, Josiele Viana era a única mulher na linha de montagem de portas. Tempos depois, ela foi promovida para atuar na formação de novos empregados. Hoje, vê com satisfação o aumento do número de mulheres na fábrica.
10: Antes, o número de mulheres era muito pequeno, que na linha de porta, durante anos, eu era a única mulher. E hoje, nós temos a maioria de mulheres. E elas podem imaginar que, se elas engravidarem, elas vão ter um período de descanso, elas vão ter uma licença maternidade de 180 dias. Elas se sentem assistidas.
9: Uma das colegas de trabalho da Josiele é a Daniele de Araújo Silva. Ela está há quase 4 anos na montadora e agora vai liderar uma das equipes de operação.
11: Eu acho que eu posso ser uma inspiração, né? As meninas já começam a ganhar mais espaço, já gera um desejo diferente, uma curiosidade de correr atrás e além também. E você é capaz e pode, sim, exercer um cargo bem diferente do que você ocupa hoje.
9: E a participação das mulheres no mercado de trabalho é um dos temas que estão sendo informados pelas empresas neste mês. Até o dia 31 de agosto, as empresas com mais de 100 empregados devem atualizar os dados salariais e de diversidade no portal Emprega Brasil. A medida está prevista na Lei de Igualdade Salarial de 2023 e permite também traçar um diagnóstico da participação de mulheres em cargos de liderança. A subsecretária de Estatística e Estudo do Trabalho, do Ministério do Trabalho e Emprego, Paula Montagnier, aponta o que deve ser informado pelas empresas.
12: A gente pergunta informações se que tipo de situação altera salário das pessoas. A gente também pergunta sobre ações que as empresas fazem para contratar mulheres, para aumentar a diversidade de pessoas que trabalham nas suas equipes, e pergunta também sobre ações que as empresas fazem para garantir que estão apoiando as ações de família e parentalidade.
9: A partir desses dados é gerado o relatório de transparência salarial e as empresas recebem orientações sobre como diminuir as desigualdades. Nos casos em que a diferença é mais acentuada, há a possibilidade de multa. Reportagem Luana Karen.
3: O relatório de transparência salarial pode ser preenchido no portal Emprega Brasil, no site empregabrasil.trabalho.gov.br.
4: Segundo o IBGE, as mulheres com mais de 60 anos já somam 17 milhões e 800 mil pessoas, o que representa 8,8% da população total do nosso país.
3: Pensando nisso, o Fórum Nacional pelo Protagonismo das Mulheres Idosas foi criado para fortalecer a participação social e ampliar o diálogo sobre políticas públicas voltadas a esse público.
4: E organizações da sociedade civil interessadas terão a oportunidade de participar.
3: O Ministério das Mulheres abriu chamada para selecionar organizações que atuem na defesa dos direitos das mulheres idosas e na temática do envelhecimento.
4: São 7 vagas, 5 delas para representantes das diferentes regiões do país e 2 para organizações de abrangência nacional.
3: A coordenadora de formação e articulação da política de cuidados do Ministério das Mulheres, Luísa Lucchesi, explicou como será a atuação das organizações durante o fórum.
13: Então, a atuação dessas organizações de sociedade civil, que terão suas representantes nesse fórum, se dará a partir das discussões que serão movimentadas nesse fórum, que é um fórum de caráter consultivo, para indicar exatamente quais são os caminhos que a política pública precisa seguir e deve seguir no campo das mulheres idosas, né? A gente não quer fazer uma discussão sobre as necessidades e as políticas públicas das mulheres idosas sem as mulheres idosas. Nada sobre nós sem nós, né? A gente está seguindo essa lógica.
4: O edital do chamamento foi divulgado no Diário Oficial da União no dia 7 de agosto e as organizações podem se inscrever em até 30 dias após a publicação.
3: As inscrições são gratuitas e devem ser feitas exclusivamente pela internet, por e-mail no endereço cgpc@mulheres.gov.br.
4: O INSS voltou a alertar a população sobre golpes que tentam enganar aposentados e pensionistas.
3: Dessa vez, criminosos enviam uma mensagem de texto via celular sobre suposto corte de benefícios por falta de prova de vida.
14: O INSS reforça o alerta contra fraudes que usam a prova de vida para fazer vítimas entre segurados da Previdência. Os golpistas costumam enviar uma mensagem SMS com link de acesso para o celular das vítimas. O conteúdo falso informa sobre um suposto corte de benefícios. Para saber se a mensagem é verdadeira, é preciso estar atento a alguns sinais, como explica a presidente do INSS, Ana Cristina Silveira.
15: Se você receber uma mensagem do governo federal pelo WhatsApp, verifique se ela foi enviada pela conta oficial identificada com o selo azul de verificação. O INSS nunca solicita dados pessoais, senhas ou qualquer tipo de pagamento.
14: A prova de vida é feita de forma automática por meio do cruzamento de informações entre as bases de dados do governo. Apenas os segurados que não tiverem essas movimentações identificadas pelos sistemas são chamados a regularizar a situação pelo WhatsApp do gov.br ou pela caixa postal da conta Gov. De acordo com a presidente do INSS, Ana Cristina Silveira, o cruzamento de informações garante o pagamento em dia com total segurança.
15: A prova de vida é um procedimento importante para garantir a continuidade do pagamento do benefício com segurança. Se for necessário realizá-la, o procedimento pode ser feito de forma simples e segura. Basta comparecer à agência bancária onde você recebe benefício. Outra opção é fazer a comprovação pelo site ou aplicativo Meu INSS.
14: Em caso de dúvida, aposentados e pensionistas podem ligar para a central telefônica 135 de segunda a sábado, das 7 da manhã às 10 da noite. Para acessar a plataforma Meu INSS, basta entrar no endereço meu.inss.gov.br ou baixar diretamente na loja de aplicativos do celular. O acesso aos serviços precisa do login na conta Gov. Reportagem Edinaldo Júnior.
4: Faz bem para o coração, aumenta músculos e ainda diminui o estresse.
3: Estamos falando da bicicleta, que para muitos vai além do lazer. É um meio de transporte.
4: E hoje, Dia Nacional do Ciclista, vamos falar desse meio de transporte, utilizado por mais de 4 milhões de brasileiros como forma de locomoção para o trabalho.
3: A bicicleta é companheira do brasiliense Rafael Dornelles em vários momentos do dia, desde as atividades de lazer até os deslocamentos para compromissos que ele tem como coordenador da organização não governamental Rodas da Paz, que promove a mobilidade urbana sustentável e pacífica.
16: A bicicleta é meu principal meio de transporte e é uma forma de você se locomover pela cidade, trazendo saúde, uma forma sustentável, uma forma que impacta menos a cidade, tanto financeiramente quanto espacialmente, e traz uma alegria que é específica da bicicleta.
3: Dados do IBGE apontam que 4 milhões e 400 mil brasileiros, que representa 6,2% da população, vão de bicicleta para o trabalho. O ciclismo, assim como a caminhada, é chamado de meio de transporte ativo ou não motorizado. Significa que só depende da força do próprio ser humano. Além do benefício para a saúde, essa forma de deslocamento traz outras vantagens, como explica Marcos Daniel dos Santos, secretário nacional de mobilidade urbana.
17: Hoje, o brasileiro gasta quase 20% da sua renda para poder se deslocar, seja para botar combustível num carro, seja para pagar o transporte público. Então, quando você coloca a bicicleta, você está reduzindo o que você usa para se deslocar no dia a dia da cidade. Nem que deixa de andar de carro para andar de bicicleta, é menos um carro. É mais espaço disponível, é menos poluição. O custo como um todo de você manter uma cidade que pedala muito, você vai ver que é um custo menor para o poder público. Por quê? Porque é menos gestão de trânsito, é menos manutenção viária.
3: Para o especialista em mobilidade da Universidade de Brasília, pastor Willy Gonzalez, a magrela ainda precisa conquistar seu espaço no trânsito.
18: Em se tratando especificamente de áreas urbanas mais centrais, o problema é um pouco maior relativo à questão da segurança, né? E o conflito com veículos de maior porte em espaços que realmente a bicicleta não tem condição de poder, digamos, competir. Nesse sentido, espera-se que continuem as políticas que o Brasil vem desenvolvendo para tornar a bicicleta um modo mais seguro, né?
3: Desde 2012, o Brasil possui a Política Nacional de Mobilidade Urbana, que define regras para o deslocamento nas cidades. E uma das principais diretrizes é a priorização dos meios de transporte ativos, ou seja, a caminhada e o deslocamento por bicicletas. O dia 19 de agosto celebra a importância do ciclista no trânsito das cidades e da bicicleta como meio de locomoção. Reportagem Graziele Bezerra. Sancionada a lei que prevê a ampliação da lista de produtos prevista no programa de venda de balcão.
4: A medida também autoriza a realização de leilões públicos para a formação de estoques de produtos agrícolas.
19: O programa de comercialização direta de insumos permite a compra por criadores rurais de pequeno porte. Ficam autorizadas as compras de milho, sorgo, caroço de algodão, farelo de soja e farelo de milho. A nova lei também incluiu os aquicultores como público do programa de venda em balcão. Cooperativas de produção agropecuária e associações formadas por agricultores familiares também poderão participar. O pré-requisito é que os beneficiários estejam cadastrados no Sistema de Cadastro Nacional de Produtores Rurais e demais agentes, o SICAM. Além dos novos produtos, a legislação estabelece limites mensais para a aquisição dos produtos destinados à alimentação animal. O máximo que pequenos criadores poderão comprar por mês é de até 27 toneladas. Já as cooperativas e associações de agricultores familiares poderão adquirir até 80 toneladas mensais. As compras poderão ser feitas por meio de leilões públicos. A medida também prevê a aquisição de produtos básicos da política de garantia de preços mínimos por valores de até 25% acima do preço mínimo vigente no estado onde ocorrer a compra. O objetivo é permitir a formação de estoques públicos que possam ser utilizados em ações de abastecimento e segurança alimentar. Daniele Popov para a Voz do Brasil.

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1: Fique agora com o Minuto do TCU. Em seguida, as notícias do Poder Judiciário e do Congresso Nacional. Boa noite.
0: Boa noite, até amanhã.
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4: O Tribunal de Contas da União apresentou ao Congresso Nacional os resultados de auditoria sobre prevenção e combate ao assédio nas 69 universidades federais do país. O trabalho analisou políticas contra assédio moral, sexual e discriminação. Na época da auditoria, apenas 28 das 69 universidades tinham política institucional sobre o tema. O TCU também encontrou falhas no acolhimento das vítimas e falta de protocolos para evitar que elas revivam situações de violência durante a apuração dos casos. O tribunal determinou que as universidades criem ou aprimorem as ações, ampliem os canais de denúncia e ofereçam capacitação permanente. O TCU já começou a acompanhar as medidas. Dados preliminares mostram que 28 das 41 instituições que ainda não tinham uma política já criaram normas internas. Saiba mais em tcu.gov.br.
3: 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Você vai ouvir agora notícias do Poder Judiciário.
5: Supremo decide por unanimidade ampliar o alcance das medidas protetivas previstas na Lei Maria da Penha.
6: TST decide que trabalhador pode entrar na justiça na cidade onde ele mora, mesmo não sendo local de trabalho.
5: STJ empossa novos presidente e vice para o biênio 2026-2028.
6: Boa noite, eu sou o Arthur Filho.
5: E eu sou Walter Lima.
6: O plenário do Supremo Tribunal Federal decidiu na sessão de hoje que medidas protetivas da Lei Maria da Penha podem ser aplicadas em casos de violência contra a mulher fora do âmbito doméstico e familiar. Este mês, a norma completou 20 anos.
5: O caso concreto tratava da negativa de aplicação das medidas protetivas pela Justiça de Minas Gerais, sob o argumento de que não havia relação familiar ou afetiva entre a vítima e o agressor.
6: O presidente do STF, ministro Edson Fachin, é o relator do processo. Para ele, a ausência de relação íntima de afeto não afasta a incidência das medidas protetivas quando presentes elementos característicos da violência baseada no gênero.
5: Os demais ministros acompanharam o entendimento do relator por unanimidade.
6: Tomaram posse hoje como presidente e vice-presidente do STJ e do Conselho da Justiça Federal, respectivamente, os ministros Luiz Felipe Salomão e Mauro Campbell Marques.
5: A solenidade contou com a presença de autoridades dos três poderes. Fátima Uchoa.
7: Em discurso, o presidente do STJ, ministro Luiz Felipe Salomão, destacou algumas prioridades para o biênio 2026-2028. Segundo ele, o tribunal se prepara para iniciar um novo tempo dentro do sistema de justiça com a implementação do filtro da relevância da questão federal e todas as mudanças regimentais necessárias para a corte funcionar dentro dessa nova lógica. Segundo Salomão, a qualidade das decisões, a transparência e o acesso dos cidadãos serão preocupações permanentes com o uso da inteligência artificial e das ferramentas tecnológicas a serviço da sociedade.
6: TST decide que em situações excepcionais, trabalhador pode ajuizar ação na cidade onde mora, mesmo que não seja o local onde trabalhou.
5: A regra geral continua sendo a do local da prestação dos serviços. Simone Moura.
8: O Tribunal Pleno do TST definiu que, em casos excepcionais, o trabalhador pode ajuizar ação na cidade onde mora, mesmo que não tenha sido contratado ou trabalhado no local. Pela regra geral, prevista no artigo 651 da CLT, o processo deve correr onde o serviço foi prestado. No entanto, o TST flexibilizou essa regra para garantir o acesso à justiça em casos de doença ocupacional, vulnerabilidade ou quando o deslocamento for caro demais. A decisão foi tomada a partir do caso de um jogador de futebol que morava em São Paulo e foi contratado por um clube de Rondônia. Ele ajuizou a ação depois de sofrer uma lesão no início dos treinos. O relator, ministro Lélio Bentes Correia, destacou que as mudanças na Justiça do Trabalho, como o processo judicial eletrônico e o juízo 100% digital, reduziram as barreiras geográficas para o acesso à justiça. Para o TST, no entanto, a flexibilização não pode prejudicar o direito de defesa da empresa. A tese foi fixada pelo rito dos recursos repetitivos e deve orientar decisões em todo o país.
6: Justiça Federal determina a adoção de medidas urgentes para preservar a Igreja e Casa da Ordem Terceira do Carmo, no Centro Histórico de Salvador.
5: Decisão atende a pedido do MPF e estabelece prazos para vistoria, plano emergencial e execução de obras de contenção. Sabrine Menezes.
9: De acordo com a ação movida pelo Ministério Público Federal, a igreja está interditada desde 2025, com risco de desabamento por conta do apodrecimento de estruturas de madeira e assoalhos. Com a decisão, a Ordem Terceira do Carmo, responsável pelo imóvel, deve remover e catalogar em até 30 dias os escombros resultantes de um desabamento acontecido em 2025. Uma vistoria técnica deverá ser conduzida em até 2 meses e um plano emergencial de intervenção deverá ser apresentado ao IFAM em até 3 meses e executado em 6 meses após sua aprovação.
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6: A você, uma boa noite.
5: E até amanhã.
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11: Eu sou Paula Droba.
12: E eu sou Humberto Pinheiro.
11: E estes são os destaques de hoje do Jornal do Senado, que começa agora.
12: Uso de aeronaves em transporte de equipes médicas e órgãos para transplante pode ser ampliado.
11: Senado analisa a criação de um fundo de amparo a crianças órfãs.
12: Especialistas avaliam avanços do sistema de escola em tempo integral, com mais matrículas e menos evasão.
11: Boa noite.
12: Boa noite.
11: O programa Escola em Tempo Integral tem ampliado o acesso dos estudantes à jornada estendida e também contribuído para reduzir o abandono escolar. A conclusão é de debatedores que apresentaram dados que mostram um aumento de 13 pontos percentuais nas matrículas em tempo integral e uma redução de 20% no abandono escolar. O tema foi discutido hoje em uma audiência pública no Senado.
12: A região Nordeste lidera o número de matrículas em tempo integral no país e estudantes pretos e pardos são a maioria entre os beneficiados. A Comissão de Educação agora avalia os resultados e os desafios do programa. A repórter Raíssa Abreu tem os detalhes.
13: A iniciativa de avaliar o Escola em Tempo Integral foi da senadora Damares Alves, do Republicanos do Distrito Federal. Um dos convidados, o presidente do Conselho Nacional de Educação, César Calegari, disse que a proposta curricular está entre os principais critérios de qualidade da modalidade sugeridos pelo órgão.
14: A educação integral não é apenas um contraturno em que se repete de alguma maneira que se faz no turno anterior. Exige uma nova concepção curricular e os projetos políticos pedagógicos das escolas devem refletir uma concepção curricular integral.
13: Damares Alves voltou a frisar que pretende finalizar as audiências e a coleta dos dados antes da votação da Lei de Diretrizes Orçamentárias.
15: Eu não tenho política pública fortalecida sem dinheiro e o lugar de discutir o orçamento é nesta comissão.
13: Também participaram do debate a gerente do Instituto Sonho Grande, Josiara Muniz, a secretária de Educação do Ceará, Jucineide Fernandes, e a representante da Confederação Nacional dos Trabalhadores em Educação, Odisseia Pinto de Carvalho.
11: E um projeto apresentado recentemente no Senado pode reduzir o custo da adrenalina autoinjetável, usada por pessoas que correm risco de anafilaxia, uma reação alérgica grave e de evolução rápida.
12: A proposta da senadora doutora Eudócia prevê isenção do imposto de importação para o medicamento quando importado por pessoa física para o uso próprio. A reportagem é de Yasmin Rodrigues.
16: A anafilaxia pode provocar uma queda rápida das condições de saúde e ameaçar a vida do paciente. E a adrenalina é o principal recurso para conter a reação, mas o custo da importação da adrenalina autoinjetável pode dificultar que pacientes mantenham o produto disponível para uma situação de emergência. A gravidade da anafilaxia e a importância da adrenalina em uma emergência foram discutidas em audiência pública na Câmara dos Deputados. A médica Fátima Rodrigues, da Associação Brasileira de Alergia e Imunologia, explica a rapidez com que uma reação pode evoluir e o risco para o paciente.
17: É uma reação alérgica grave. É de evolução rápida e ameaça a vida. Essa evolução pode demorar de 15 a 30 minutos para um choque anafilático. E a taxa de letalidade pode chegar a 17%, principalmente se a gente não tiver o recurso da adrenalina autoinjetável.
16: O projeto prevê a retirada do imposto de importação da adrenalina autoinjetável injetável destinada ao tratamento da anafilaxia quando a compra for feita por pessoa física para o uso próprio. A autora do projeto, senadora doutora Eudócia, do PSDB de Alagoas, acredita ainda que a proposta pode incentivar a nacionalização da produção da adrenalina autoinjetável, reduzindo a dependência de importações no futuro. O texto segue para a análise das comissões do Senado.
11: A Comissão de Constituição e Justiça iniciou a análise do projeto de lei que cria um fundo de amparo às crianças órfãs.
12: O objetivo da medida é garantir suporte financeiro e assistencial a crianças e adolescentes que perderam pais ou cuidadores primários. Repórter Bruno Lourenço.
18: O texto prevê a criação de um auxílio financeiro direcionado aos guardiões legais de baixa renda, além do repasse de verbas para fortalecimento de instituições e programas de acolhimento familiar. O relatório lido pelo senador Hamilton Mourão, do Republicanos do Rio Grande do Sul, acolheu sugestões da sociedade civil apresentadas em audiências públicas. Mourão explicou a opção pelo financiamento do programa por meio da destinação de parcela da arrecadação de loterias federais.
19: A opção de financiar o FACOR com parcela da arrecadação de loteria revela-se adequada sob a ótica de política pública, utilizando receita não tributária de caráter voluntário para o apostador e já tradicionalmente destinada a finalidades sociais. A redução do percentual destinado ao agente operador da loteria atende ao princípio da responsabilidade fiscal na medida em que realoca recursos dentro do próprio sistema loptérico sem ampliar gastos ou comprometer a viabilidade operacional da loteria.
18: 5% dos recursos arrecadados pelo fundo serão destinados a estudos e pesquisas sobre a orfandade no Brasil. O benefício, condicionado à baixa renda familiar e vinculado ao guardião legal do órfão, permite o acúmulo com outros auxílios, como BPC e Bolsa Família.
11: Uma aeronave parada em um aeroporto pode representar mais do que um voo que não aconteceu. Pode significar tempo perdido para uma equipe médica ou até para um órgão que precisa chegar a um paciente.
12: É para dar mais agilidade a esse tipo de transporte que o Senado pode analisar uma nova proposta. O projeto prevê o ressarcimento de pessoas e empresas particulares que disponibilizarem aeronaves para essas operações. Repórter Alexandre Campos.
20: Pelo texto, as empresas e pessoas sem certificado de operador aéreo que disponibilizarem suas aeronaves particulares para o transporte de equipe de saúde ou de órgãos, tecidos e partes do corpo humano para fins de tratamento ou transplante no âmbito do Sistema Único de Saúde serão ressarcidas pelos custos operacionais do voo. Além disso, estarão isentas do pagamento de tarifas aeroportuárias e de navegação aérea. Autor do projeto, o senador astronauta Marcos Pontes, do PL de São Paulo, lembrou que atualmente a rede de transporte conta com apoio das companhias aéreas comerciais e dos aviões da Força Aérea Brasileira.
21: Mas aí você tem o órgão doado. Tem alguns deles que tem limite muito curto para se tirar de um corpo e colocar no outro. E perde-se muitos órgãos dessa forma, porque não tem como transportar. A Força Aérea tenta, mas ela não tem recurso para fazer esse transporte no Brasil todo, o tempo todo. Aí você tem os aviões parados. Por que não utilizar esses aviões dos empresários que estão no avião parado no hangar, para que eles possam transportar esses órgãos e salvar uma vida?
20: O projeto ainda permite que, por meio de convênio com a União, estados, municípios e organizações sem fins lucrativos, o Sistema Nacional de Transplantes coordene o cadastro das pessoas e empresas que queiram disponibilizar seus aviões de modo a acioná-las quando necessário e compensá-las após a prestação do serviço de transporte.
11: A semana de vivência legislativa do programa Jovem Senador começou com a posse dos 27 estudantes da rede pública, que assumiram o mandato como jovens senadores.
12: Os participantes também elegeram a mesa diretora e as meninas foram protagonistas. Pela primeira vez, todos os cargos da mesa serão ocupados por jovens senadoras. Repórter Lana Dias.
22: Os estudantes vencedores do concurso de redação agora passarão a semana no Senado, experimentando o trabalho parlamentar na prática. Na sessão de posse, o senador Paulo Paim, do PT do Rio Grande do Sul, presidente do Conselho do Projeto Jovem Senador, destacou a importância do tema da redação deste ano, democracia nas redes sociais, como construir um debate saudável.
23: Discutir democracia nas redes sociais é discutir o próprio futuro da nossa gente, do nosso povo, do nosso país. E vocês jovens, estão no centro desse debate.
22: A jovem senadora Yolanda Paiva Favacho Ribeiro, representante do Pará, foi eleita presidente da mesa diretora, 100% ocupada por meninas. Ela focou seu discurso no combate à desigualdade no país.
24: Estar aqui hoje, representando os nossos estados, é um motivo de grande orgulho, mas também nos traz a consciência de que muitos jovens brasileiros não encontram a estrutura nem o suporte necessário para alcançar espaços como jovem senador.
22: Cerca de 240 mil estudantes e mais de 5 mil escolas participaram do concurso de redação.
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11: Termina nesta quinta-feira, dia 20 de agosto, o prazo para eleitores solicitarem a transferência temporária da sessão eleitoral. A medida permite votar em uma cidade diferente daquela onde o eleitor tem domicílio eleitoral.
12: O serviço está disponível no cartório eleitoral mais próximo ou pelo autoatendimento no site do Tribunal Regional Eleitoral do seu estado. Com edição de Paula Groba e trabalhos técnicos de João Lira, o Jornal do Senado fica por aqui. Acompanhe agora as notícias da Câmara dos Deputados. Boa noite.
11: Boa noite e até amanhã.
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0: Câmara aprova a proteção de servidor que denunciar violência contra criança.
1: Proposta amplia as exigências para permanência e naturalização no Brasil.
0: Avança projeto que cria dia do plantio de árvores a ser celebrado em maio.
1: Deputados obrigam a escola a mudar sinal sonoro para não incomodar autistas.
0: Boa noite. A Câmara aprovou a obrigatoriedade de escolas alterarem qualquer sinal sonoro para não incomodar alunos com autismo. A repórter Paula Bittar acompanhou a votação e explica como isso pode ser feito.
2: A Comissão de Constituição e Justiça da Câmara aprovou uma proposta que obriga escolas públicas e privadas a substituírem os sinais sonoros para não gerar incômodos sensoriais aos alunos com transtorno do espectro autista, TEA. A medida será aplicada sempre que solicitada pelos pais ou responsáveis. O texto aprovado inclui a obrigatoriedade da substituição dos sinais sonoros na Lei Berenice Piana, que trata dos direitos das pessoas com TEA. Relator na comissão, o deputado Alex Manente, do Cidadania de São Paulo, destacou que a proposta busca garantir respeito às necessidades específicas das pessoas.
4: A aprovação desse projeto é uma vitória muito importante para toda a comunidade atípica. Ela faz com que o respeito a essas pessoas esteja presente naquilo que é mais sagrado, que é na educação, onde a partir de agora não será mais um sinal sonoro que prejudica a qualidade de vida e a sensação de todas as pessoas com transtorno do espectro autista.
2: O projeto que obriga as escolas a substituírem os sinais sonoros para não gerar incômodo sensoriais aos alunos autistas já pode seguir para análise do Senado, a menos que haja recurso para votação pelo plenário da Câmara. Da Rádio Câmara, de Brasília, Paula Bittar.
3: Educação.
1: Ricardo Maia, do MDB, apoia a criação da Universidade Federal do Nordeste da Bahia para ampliar o acesso ao ensino superior no sertão do estado. Autor do projeto que autoriza a implantação da instituição, o deputado pede urgência na análise da matéria.
0: Ricardo Maia argumenta que outras regiões da Bahia já contam com universidades federais, enquanto estudantes do Nordeste do estado ainda precisam realizar longos deslocamentos para cursar o ensino superior público. Ele considera que a nova universidade vai contribuir para o desenvolvimento local.
3: Saúde.
1: Stefana Aguiar, do PSD de Minas Gerais, propõe que os usuários do SUS tenham acesso em tempo real a informações sobre a regulação de consultas, exames, cirurgias e outros procedimentos. A plataforma deve informar a posição do paciente na fila e o tempo médio estimado para atendimento.
0: A proposta também prevê a divulgação de dados consolidados por região para facilitar o acompanhamento da demanda e da oferta de serviços. Segundo Stefano Aguiar, a medida amplia a transparência, fortalece o controle social e contribui para identificar desigualdades no acesso aos serviços do SUS.
3: Meio ambiente.
1: A comissão aprova a criação do Dia Nacional do Plantio de Árvores. Saiba mais sobre o assunto na reportagem de Júlia Lopes.
7: O plantio de árvores é uma das estratégias mais eficazes e acessíveis para a recuperação ambiental e o enfrentamento da crise climática. As árvores ajudam a preservar nascentes, aumentam a fertilidade do solo, servem de habitat para diversas espécies e melhoram a qualidade do ar. Nesse contexto, a Comissão de Meio Ambiente da Câmara dos Deputados aprovou um projeto de lei que institui o Dia Nacional do Plantio de Árvores, a ser celebrado em 23 de maio. Segundo o autor da proposta, deputado Pedro Uquizai, do PT de Santa Catarina, a data pretende incentivar a criação de uma cultura de valorização das florestas e de mobilização ambiental, com um foco na recuperação de áreas degradadas e na restauração ecológica. Para o relator da proposta, deputado Newton Tato, do PT de São Paulo, o projeto também fortalece os compromissos internacionais assumidos pelo Brasil na área de sustentabilidade e ajuda a conscientizar a população.
5: O Brasil também já tem o compromisso de restaurar 12 milhões de hectares num acordo internacional. Pelo próprio Código Florestal, nós teríamos também que restaurar e recuperar 32 milhões de hectares. E por isso que aprovar um dia do plantio da árvore para conscientizar a população brasileira e fazer esse debate nas escolas, nas igrejas, enfim, em todos os quanto é canto.
7: A escolha do dia 23 de maio homenageia o fotógrafo Sebastião Salgado, que morreu nessa data em 2024. Ele e sua esposa, Lélia Vanick, lideraram uma das maiores iniciativas de reflorestamento do país, com um plantio de mais de 2 milhões e meio de árvores ao longo de 25 anos no Vale do Rio Doce, interior de Minas Gerais. A proposta que cria o Dia Nacional do Plantio de Árvores aguarda análise da Comissão de Constituição e Justiça da Câmara. Da Rádio Câmara de Brasília, Júlia Lopes.
3: Homenagem.
0: Jefferson Rodrigues, do PSDB de Goiás, apresentou o projeto que cria o Dia Nacional do Fazendeiro, em 21 de setembro, instituindo também uma semana dedicada à valorização do produtor rural. A proposta previa ações de capacitação, inovação e incentivo à produção sustentável no campo.
1: Jefferson Rodrigues argumenta que a proposta se justifica pela importância da agropecuária na produção de alimentos, na geração de empregos e nas exportações brasileiras. O projeto do deputado também conta com iniciativas de apoio à permanência dos jovens no meio rural.
0: Sóstenes Cavalcante, do PL do Rio de Janeiro, presta homenagem à memória do pastor Eliseu de Matos, da Assembleia de Deus no bairro Pantanal, em Duque de Caxias.
1: Sóstenes Cavalcante relata que aos 90 anos, o religioso morreu após enfrentar problemas pulmonares e que será lembrado pelo trabalho de décadas dedicado à evangelização na região.
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3: Relações Exteriores.
0: Avança na Câmara a proposta que amplia as exigências para permanência e naturalização no Brasil. A repórter Maria Neves explica o objetivo da matéria.
25: A Comissão de Relações Exteriores da Câmara dos Deputados aprovou o projeto que torna mais rígidas as regras para concessão de visto de permanência e naturalização de estrangeiros no Brasil. Uma das novidades do texto é a exigência de que o interessado em viver no país comprove condição financeira suficiente para o sustento próprio e o da família. Segundo o relator, deputado general Girão, do PL do Rio Grande do Norte, em 2024, o governo federal destinou cerca de R$1,5 bilhão do Bolsa Família a estrangeiros residentes no país. Na opinião do parlamentar, a comprovação de que o estrangeiro tem condições de se manter é necessária para aliar os direitos dos imigrantes com a proteção dos brasileiros.
26: Não é justo que esses estrangeiros sejam tratados aqui no Brasil com recursos públicos do nosso Tesouro Nacional. Não há dados oficiais de todos os custos efetivos com o processo de imigração no país, especialmente em relação à educação, saúde, moradia, segurança. No entanto, há um gasto já identificado que diz respeito ao acesso a programas assistenciais, tipo Bolsa Família, BPC e outros programas assistenciais, até mesmo auxílio emergencial.
25: Outra exigência inserida pelo projeto na Lei de Migração, que é de 2017, é a comprovação de bom procedimento social. De acordo com o general Girão, essa regra se mostra razoável porque a naturalização depende de avaliação do governo quanto à conveniência e oportunidade, principalmente em temas como esse, que envolve interesse nacional e segurança. A proposta também determina que, mesmo se atender a todos os requisitos legais, o estrangeiro não tem direito automático ao visto de permanência ou à naturalização. Cada caso deverá ser analisado pelo Ministério da Justiça e Segurança Pública, que passa a ser o responsável pelos processos migratórios. O projeto do deputado Luiz Felipe de Orleans e Bragança, do PL de São Paulo, que torna as regras para obtenção de visto e naturalização de estrangeiros no Brasil mais rígidas, ainda será analisado pela Comissão de Constituição e Justiça. Da Rádio Câmara de Brasília, Maria Neves.
13: trabalho.
1: Reginaldo Lopes, do PT de Minas Gerais, defende a apreciação pelo Senado do fim da escala de trabalho 6x1. O deputado argumenta que a mudança pode ampliar o tempo para a convivência familiar, o cuidado com os filhos, a qualificação profissional e outras atividades.
0: Reginaldo Lopes também relaciona a redução da jornada à saúde mental dos trabalhadores e pede apoio dos presidentes da Câmara e do Senado para que a proposta avance. Para o deputado, o fim da escala 6x1 é uma mudança importante nas relações de trabalho no país.
1: Dr. Fernando Máximo, do PL de Rondônia, cobra a votação da proposta que trata de direitos de servidores dos antigos territórios de Rondônia, Roraima e Amapá. Ele sustenta que muitos desses trabalhadores atuaram em condições precárias na construção desses estados e envelheceram sem o direito reconhecido.
0: Dr. Fernando Máximo lembra que a proposta de emenda à Constituição foi aprovada pelo Senado em 2023 e que o relatório pela admissibilidade está pronto desde junho. Ele garante que não vai desistir da matéria.
1: Helena Lima, do PSD de Roraima, apresentou o projeto que atualiza a regulamentação da profissão de biólogo. A proposta amplia as áreas de atuação desses profissionais e inclui atividades nas áreas de saúde, meio ambiente, biodiversidade, biotecnologia, diagnóstico laboratorial e educação.
0: Helena Lima afirma que a legislação atual de 1979 precisa ser atualizada diante dos avanços científicos e tecnológicos. O texto também amplia as atribuições dos conselhos de biologia e garante aos licenciados o ensino de ciências e biologia nos diferentes níveis de educação.
13: Transportes.
1: Cobalcini, do MDB de Santa Catarina, relata a reunião sobre o futuro de um trecho da antiga ferrovia São Paulo-Rio Grande. Com o encerramento da concessão previsto para fevereiro de 2027, o deputado defende uma alternativa para os 372 quilômetros entre União da Vitória, no Paraná, e Marcelino Ramos, no Rio Grande do Sul.
0: A proposta de Cobalcini é transformar o trecho em uma via verde voltada ao cicloturismo, às caminhadas ecológicas e ao lazer. Segundo o congressista, a iniciativa pode converter a antiga infraestrutura em um ativo público para a sociedade.
13: Eleições.
1: Com a chegada da campanha eleitoral, Atila Lira, do PP do Piauí, critica algumas legendas por ataques a adversários políticos. Para o parlamentar, informações falsas estariam sendo disseminadas com recursos públicos, com o objetivo de influenciar a opinião pública.
0: Atila Lira chama a atenção da população para a disseminação de fake news durante o período eleitoral. Na avaliação do deputado, a população vai perceber a diferença entre embate republicano e ataques indevidos.
13: Justiça.
1: Marcel Van Hatten, do Novo, do Rio Grande do Sul, critica decisões recentes do Supremo Tribunal Federal e pede que o Senado analise pedidos de impeachment de ministros da Corte. Ele também questiona um pedido de busca e apreensão envolvendo a fonte e o advogado de um jornalista do Maranhão.
0: Marcel Van Hatten afirma que os episódios representam ameaças à liberdade de imprensa, ao Estado de Direito e às prerrogativas do Congresso. Para ele, a próxima eleição para o Senado será fundamental para enfrentar o que considera abusos de autoridade e arbitrariedades cometidos pelo STF.
1: Nas palavras de Gustavo Gayer, do PL de Goiás, o país enfrenta dificuldades econômicas, com o aumento do endividamento das famílias e do custo de vida. O deputado também menciona denúncias de corrupção envolvendo integrantes do governo.
0: Na opinião de Gustavo Gayer, a formação de uma maioria de oposição no Senado é importante para os rumos do país. Ele acredita que essa alteração pode promover mudanças no governo e conter o que ele considera decisões abusivas do Supremo Tribunal Federal. 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
13: Segurança Pública.
1: Os deputados aprovaram proteção para o servidor ou militar que denunciar maus-tratos contra a criança. A repórter Paula Bittar acompanhou a votação.
2: A Comissão de Constituição e Justiça da Câmara aprovou uma proposta que assegura acesso a programas de proteção de testemunhas aos militares e servidores públicos que denunciarem casos de violência, agressão e maus-tratos contra crianças e adolescentes. O texto também permite a transferência do servidor ou militar com ou sem mudança de sede por medida de segurança. O benefício vale para trabalhadores da União, dos estados, dos municípios e do Distrito Federal. A relatora da proposta na comissão, deputada Cristonieto, do PL do Rio de Janeiro. A relatora da proposta na comissão, deputada Cristonieto, do PL do Rio de Janeiro.

0: E quem tem coragem de proteger uma criança não pode ficar desprotegido pelo Estado, né? Por isso, o projeto ele assegura a esses denunciantes o acesso aos programas de proteção de testemunhas quando estiverem em situação de risco. Nosso trabalho na CCJ foi justamente de garantir a segurança jurídica para que essa importante medida pudesse avançar. Até porque proteger quem denuncia é também proteger a criança que muitas vezes não consegue pedir socorro sozinha.
1: A proposta quer assegurar acesso a programas de proteção de testemunhas aos militares e servidores públicos que denunciarem casos de violência, agressão e maus tratos contra crianças e adolescentes já pode seguir para análise do Senado, a menos que haja recurso para votação antes pelo plenário da Câmara. Da Rádio Câmara de Brasília, Paula Bittar.
2: Priscila Costa, do PL, critica a situação da segurança pública no Ceará após o assassinato de um policial de 27 anos, morto ao sair do serviço. A congressista afirma que o caso demonstra a vulnerabilidade dos agentes diante do avanço da violência.
3: Priscila Costa contesta a avaliação do governo estadual de que o Ceará vive um bom momento na segurança pública. A parlamentar cobra mudanças na política do setor para ampliar a proteção dos policiais e da população em geral.
2: Sargento Faur, do PL, celebra a entrega de fuzis fabricados em Israel para as polícias civil e militar do Paraná. O congressista informa que parte dos equipamentos foi adquirida com recursos de emendas destinadas por ele.
3: De acordo com o sargento Faur, o armamento será utilizado no enfrentamento às organizações criminosas. O parlamentar também reivindica a construção de um presídio estadual de segurança máxima nos moldes das unidades federais.
2: Na avaliação de capitão Alden, do PL da Bahia, o projeto que criminaliza a misoginia tem conceitos abertos e subjetivos. Segundo o parlamentar, a medida permite interpretações que atingiriam pessoas por manifestações de opinião ou de fé.
3: Para evitar censura prévia, capitão Alden defende que a legislação estabeleça de forma clara quais condutas podem configurar crime. Para o deputado, é preciso garantir o direito à manifestação de diferentes posições no debate político.
2: Milton Vieira, do Republicanos de São Paulo, propõe ampliar a proteção da Lei Maria da Penha para mulheres vítimas de violência de gênero, mesmo quando não há vínculo entre a vítima e o agressor. A medida valeria para casos ocorridos em locais públicos ou privados, inclusive no ambiente digital.
3: O projeto também permite medidas protetivas de urgência, mesmo quando o agressor ainda não foi identificado, desde que existam indícios de risco para a vítima. Segundo Milton Vieira, a mudança reforça a proteção às mulheres, sem alterar as regras que definem os crimes.
2: Nicolete, do PL de Roraima, apresentou o projeto que transforma em crime o exercício ilegal da profissão de corretor de imóveis. O deputado propõe a detenção de 6 meses a 2 anos e multa para quem atuar sem preencher as condições legais.
3: Segundo Nicolete, a medida busca combater a atuação de falsos corretores, especialmente em plataformas digitais, e reduzir o risco de golpes. Além de reforçar a fiscalização, o parlamentar acredita que a medida valoriza os profissionais devidamente habilitados.
2: Termina agora o Jornal Câmara dos Deputados, produzido pela Rádio Câmara, com trabalhos técnicos de Wellington Teles, apresentação de Márcio Aquilissardi e Tércia Guimarães. Boa noite para você.
3: Uma ótima noite. A Voz do Brasil volta amanhã.
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0: Band, essa é a melhor de todas. Os sons que você vai curtir a partir de agora, todos fazem parte de algum momento da sua vida. 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

Backstreet Boys. A gente abriu o baú da Mix e retirou Queen Playing Games. Tá chegando agora? 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

0: Gente, você acredita que nesse ano de 2026, essa música que a gente acabou de ouvir, do The Wonders, That Thing You Do, fez 30 anos, na verdade, é a trilha sonora do filme The Wonders, O Senhor Não Acabou, filmaço, foi escrito e dirigido pelo Tom Hanks. 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E aí, guerreiro?
1: E aí, Roberto Reis?
0: Não é o guerreiro do K-pop, esse é o guerreiro da Mix, mano.
1: Obrigado, Reis.
0: É nóis, irmão, simbora.
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0: on, valeu todo mundo que participou, kit Nicoboco com boné e camiseta, quem tá levando é a Ana Matias, final do fone 7398, parabéns Ana, aguarde que a equipe da Mix vai entrar em contato com você, tá?
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1: Mix 1121, a última de hoje do Mix Acústico, Sammy Smith, Stay With Me.
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0: meia-noite em ponto. Jet, Look What You've Done. Depois do intervalo vai rolar aqui na Mix o No Break.
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2: 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Mix meia-noite 2. Começa agora o No Break. U2 e Martin Garrix pra começar.
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0: Destino Trágico de Ofélia, personagem de Hamlet de Shakespeare, e transforma essa referência em uma canção sobre ser resgatada de um destino trágico, difícil, né? 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

0: de 2001, essa música fala de seguir em frente mesmo nos momentos difíceis. 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

0: faltando um minuto para as duas. Você ouviu Ed Sheeran, I Don't Care. Foi a última de hoje do No Break.
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0: e eu quero pedir a música do Backstreet Boys, Everybody.
1: Fala galera da Mix, que é Valdir. Toca uma música aí do Coldplay.

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1: 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Então continua por aí curtindo. 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

Super Mix. Mix, e essa é a hora em que a gente dá um plus na programação. É o Super Mix trazendo muita música legal. Essa edição acabou, mas fica ligado, fica ligada, que a qualquer momento estamos de volta.

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0: peças foram 3 das mais pedidas por você em 2008. 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

0: 20 de agosto. Já é dia 20, quem diria? Um salve pra você que tá a caminho aí no seu carro, no transporte público. Um bom trabalho, boa aula. 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

agora 2 para 7, Counting Crows, Accidentally in Love. 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Notícia de música e cinema. O Oasis divulgou o trailer completo e emocionante do filme Don't Look Back in Anger, um documentário que traz os ensaios, bastidores, e há quem diga que esse longa vai ter uma entrevista conjunta com os irmãos Gallagher, algo que não acontecia há mais de 20 anos. Essa produção vai mostrar também toda a repercussão da turnê de retorno da

0: significam para as pessoas. São imagens impressionantes. O trailer aí tá disponível, vale a pena você assistir. O filme Don't Look Back in Anger do Oasis estreia nos cinemas no dia 10 de setembro e deve chegar ao streaming ainda esse ano. 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
2: Muito bem, agora são 7:05, 7:05, manhã de quinta. Hoje já é dia 20 do mês de agosto, em 2026 é o ano. Muito obrigado a você que está aí curtindo a programação da Mix desde cedo, né? E vai acompanhar agora o nosso Jornal da Mix. Seja muito bem-vindo e muito bem-vinda. Desejamos bom dia para você, bom dia para a vida, bom dia com trabalho, com muita fé, com esperanças renovadas e alegrias sempre. Bom dia com Deus no coração. Obrigado a você que está aí, onde quer que você esteja. Receba o nosso abraço, o nosso carinho, o nosso respeito e o nosso bom dia mesmo nesta manhã de quinta-feira. Os destaques na região da Morel: uma pesquisa traz dados alarmantes com relação à violência na área da saúde. 3 em 4 profissionais de enfermagem já foram vítimas de agressão. No município de Capivari de Baixo, uma nova unidade de saúde é inaugurada no dia de hoje. Moradores do município de Laguna reclamam do acesso à praia de Itapirubá. Também é destaque na região da Amurel: ação reforça combate à violência contra a mulher. E uma rede de proteção orienta a escola sobre violência, né? Ou seja, já cultivando nos alunos, né, o sentido e principalmente o discernimento com relação à violência. Estamos no agosto lilás e automaticamente são muitas as ações que as prefeituras, através de CREAS, CRAS, assistente social, fazem com relação a principalmente ao alerta e sobre a violência contra as mulheres. Nos destaques agora dos portais da internet: presidenciáveis mais bem colocados nas pesquisas têm propostas em comum ou similares, aquelas que se aproximam, né? Também é destaque na região da nos portais da internet: 1/3 dos candidatos afirma não ter bens a declarar no Tribunal Superior Eleitoral. O presidente norte-americano Donald Trump anuncia guerra econômica ao Irã e ameaça os seus aliados, não, os aliados do Irã. Também é destaque: Petrobras mira o Amapá para renovar o estoque de petróleo. A Coreia do Sul estima que a Coreia do Norte tem até 120 ogivas com relação a bombas nucleares e tudo mais, não? E uma informação que a gente traz, e claro, no programa de hoje tem todas as informações com relação ao tempo e à temperatura. Um ciclone começa a se formar no sul e um ar frio avança. É aquilo que o Peter Scheuer já tem falado aí, né? Tanto hoje quanto quinta-feira, né, teremos dias mais assim, digamos que com probabilidade de chuva. Agora, fim de semana, aí nós vamos ter aí, né, o frio caindo novamente aqui na nossa região. Ontem foi noite de Libertadores da América. Palmeiras avança, Flamengo também avança. Hoje tem Sul-Americana, enfim, os jogos de ontem, os jogos de hoje, aliás, também hoje, além de Sul-Americana, também tem jogo importantíssimo aí pro Corinthians na Libertadores da América. Algumas dessas manchetes, é claro, que viram destaque, viram matéria dentro do nosso informativo que está começando com você a partir de agora, aqui na 103.1.
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2: 7:08, 7:08. Para você, o nosso bom dia muito especial. Quero agradecer a todas as pessoas que porventura nos ouvem através da internet, no nosso site, né? Tem lá o ouvir ao vivo, radiomixfm.com.br. Ouvir ao vivo, tá lá, ouça ao vivo, escolha a sua SC, somos nós, você está conectado conosco. Também nos aplicativos, a mesma coisa, né? Você pode baixar o aplicativo aí no seu celular, tanto para iOS quanto para Android, gratuitamente, escolha a sua SC, somos nós, leva a nossa programação local para onde você for. E tem aquelas pessoas que nos ouvem através aí do nosso prefixo, do nosso dial, do nosso dial 103.1 para toda a região da Amurel. Então, o nosso muito obrigado a todos vocês que estão nas mais diversas formas ouvindo aí a programação da Mix. 7:09 agora, 7:09. Olha, uma matéria que está inclusive no portal do Jornal Diário do Sul desta quinta-feira. 3 em cada 4 profissionais de enfermagem ouvidos em uma pesquisa realizada no estado de Santa Catarina afirmaram já ter sido ou já ter sofrido algum tipo de violência no exercício da sua profissão. O levantamento é do COREN, né? O Conselho Regional de Enfermagem, realizado com mais de 2.200 trabalhadores entre os dias 3 e 12 deste mês de agosto, e mostrou que 74% foram vítimas e 57% não se sentem seguros no ambiente de trabalho. Entre os profissionais que sofreram violência, 96% relataram agressões morais ou psicológicas. A violência física foi apontada por 18% e a sexual por 7%. Também houve registro de racismo, injúria racial e xenofobia. Os casos, para a maioria, não foram isolados. 73% disseram ter sofrido violência mais de uma vez e 15% dizem que sofreram violência periodicamente. Apenas 10% relataram um único episódio até o presente momento. Quando quase a totalidade dos profissionais que sofreram violência aponta situações de caráter moral ou psicológico, é preciso se olhar com muita atenção para aquilo que muitas vezes não deixa uma marca física, mas afeta profundamente o trabalhador, segundo afirmou a presidente do COREN em Santa Catarina, Maristela Azevedo. Para o Conselho de Enfermagem, o enfrentamento do problema exige medidas de prevenção, segurança institucional, apoio aos trabalhadores e responsabilização dos agressores. O COREN de Santa Catarina também acompanha o PL 2672, que prevê penas mais duras para crimes contra profissionais, tanto da saúde quanto também da educação. Apesar do alto índice de violência relatado pelos profissionais de enfermagem em Santa Catarina, pouco mais de um terço das vítimas afirmou ter feito o registro formal das agressões. Segundo a pesquisa do COREN, apenas 36% dos profissionais que passaram por alguma situação de violência formalizaram o ocorrido, ou seja, fizeram o tal boletim de ocorrência. A subnotificação é apontada pelo Conselho como um dos obstáculos para dimensionar o problema e desenvolver medidas de prevenção e proteção aos trabalhadores. A orientação aos profissionais que forem vítimas de violência é registrar um boletim de ocorrência e procurar também os canais institucionais que estão disponíveis. O próprio COREN do estado pode ser acionado por meio de seus canais de atendimento e também da ouvidoria. Entre os instrumentos disponíveis está o desagravo público, utilizado pelo Conselho na defesa de profissionais diante de situações relacionadas ao exercício da enfermagem. A entidade, ou seja, o COREN, também atua junto aos gestores e por meio de manifestações institucionais. É direito do profissional receber apoio e ter a sua dignidade respeitada no ambiente de trabalho. O que se quer é que as pessoas que porventura forem vítimas procurem o Conselho, o COREN, e saibam que podem contar com esse órgão, né, nessa importante batalha. Isso segundo informações da Maristela Azevedo, repito, presidente do COREN, do Conselho Regional de Enfermagem de Santa Catarina. Essa pesquisa, que foi realizada neste mês de agosto, entre os dias 3 e 12, e que traz esses números que são realmente bastante alarmantes para todo o estado catarinense. Falando em saúde, mas mudando o foco, a Unidade Básica de Saúde Otto Ferschütt, localizada no centro de Capivari de Baixo, que funcionava em um espaço precário, passa a contar oficialmente a partir de hoje com um novo espaço e de propriedade do município de Capivari. A mudança vai proporcionar mais comodidade e um melhor atendimento aos mais de 2.000 pacientes que passam pela unidade mensalmente. A unidade básica, que já está funcionando quase por completo, seguiu o projeto de referência do novo PAC da saúde do governo federal e destinada à atuação de uma equipe completa de saúde da família, com investimentos de 1,5 milhão, né, através de convênio. Com uma área total de 488 metros quadrados, a nova ESF conta com uma estrutura completa para atendimento da população, composta por recepção e sala de espera, consultórios médicos e odontológicos, sala de vacinação, sala de curativos, sala de medição, farmácia, sala de esterilização, além de espaços administrativos como sala dos agentes comunitários e uma sala para atividades coletivas dos profissionais. A unidade também possui sanitários acessíveis para usuários e servidores, além de copa, almoxarifado, depósito, abrigo para resíduos, área técnica e uma área externa para embarque e desembarque de ambulâncias, garantindo assim um atendimento mais humanizado, acessível, adequado às necessidades da atenção primária à saúde. O ato inaugural dessa nova unidade de Capivari de Baixo acontece hoje às 10 horas da manhã e contará com a visita do superintendente do Ministério da Saúde em Santa Catarina, Silvio da Costa Júnior, além, é claro, de servidores do órgão. Essa unidade em Capivari será inaugurada no dia de hoje. Então, né? Município de Capivari contando aí com uma nova unidade de saúde que será inaugurada no dia de hoje, a unidade chamada de Otto Ferschitt. Otto Ferschitt que é, né? Ex-prefeito, inclusive, do município de Tubarão. 7:15, 7:15. Você está com o nosso Jornal da Mix e nós estamos aqui para trazer todas as informações para você dentro do nosso informativo. Deixa eu trazer aqui uma informação com relação às curvas do Iró, né? Ou a rua Luiz Severino Duarte. Bom, a prefeitura de Laguna informou na noite de ontem que o trânsito na rua Luiz Severino Duarte, no trecho do Iró, será novamente interrompido para continuidade das intervenções no local. A interdição ocorrerá ao longo desta quinta-feira, dia 20, e também de amanhã, sexta-feira, dia 21. Essa medida, de acordo com a prefeitura, é necessária para garantir a segurança dos trabalhadores devido à intensa circulação de máquinas naquela área. É claro que tudo isso está condicionado às condições aí da previsão do tempo. Mas então, já fica o alerta para todos vocês que as curvas do Iró, como a gente conhece, ou a rua Luiz Severino Duarte, vai estar interditada tanto hoje quanto amanhã, né? E aí nós teremos a continuidade das intervenções que estão acontecendo naquele local. E nós gostaríamos aqui de mandar um abraço muito especial e fraterno aos familiares do Antônio Carlos Marega. O velório, né, do ex-bancário Antônio Carlos Marega, que pode ser considerado como um dos guardiões da história de Laguna, pelo alto volume de documentos, fotos e objetos ligados à cidade que colecionou e coletou ao longo da vida, vai ocorrer nesta quinta-feira, dia 20. De acordo com a família, o velório será entre 8 da manhã até as 4 horas da tarde na funerária Gonçalo, no Centro Histórico, e logo depois o corpo vai seguir para o crematório na cidade vizinha de Capivari de Baixo. Marega estava residindo atualmente em Porto Alegre, onde faleceu na manhã de ontem. Um dos responsáveis pela criação de um arquivo público em Laguna na década de 90, Antônio Carlos Marega foi homenageado pela Prefeitura de Laguna na Semana Cultural pelos relevantes serviços prestados à cultura lagunense lá em 2023. O governo municipal, inclusive, decretou luto oficial de 3 dias em homenagem ao guardião da história da cidade. Daqui, nós mandamos um abraço muito especial e fraterno aos familiares aí do conhecido Marega, que faleceu ontem aos 79 anos de idade. Ex-bancário, né? Mas todos conheciam Marega como um grande historiador, e qualquer coisa que se precisasse para falar ou para pesquisar sobre Laguna, sempre a indicação era, né, do Antônio Carlos Marega. vai daqui um abraço muito especial a todos os familiares e amigos. E olha, um alerta para você também que porventura é cliente do Banco do Brasil. A abertura do Banco do Brasil nesta quinta-feira, dia 20, será uma hora mais tarde em relação ao horário habitual em que a agência abre no município de Laguna. O atraso nesse início do expediente será das 11 até as 15 horas, ou seja, a agência do Banco do Brasil em Laguna abre normalmente às 10 horas da manhã e hoje vai abrir às 11 horas da manhã. Isso é um reflexo da adesão dos bancários ao movimento de paralisação nacional convocado pelas entidades sindicais com o intuito de forçar a Federação Nacional dos Bancos, a FENABAN, a apresentar uma proposta de negociação salarial. A categoria cobra reajuste dos salários e benefícios, aumento do piso e mudanças na participação nos lucros e resultados, de acordo com o Comando Nacional dos Bancários, que coordena esse movimento em nível nacional. Em Laguna, apenas funcionários do Banco do Brasil aderiram ao movimento. Em Imbituba e Maruí, por exemplo, onde o Sindicato dos Empregados em Estabelecimentos Bancários tem atuação, os bancários e todas as agências decidiram retardar em uma hora o início do expediente. Portanto, né? Repito, em Laguna somente o Banco do Brasil, mas cidades como Imbituba e Maruí, por exemplo, todos os bancos vão abrir hoje mais tarde, a partir das 11. Em Laguna, repito, somente o Banco do Brasil abre as suas portas para atendimento da clientela a partir das 11 horas da manhã. 7:21 agora, 7:21. Você está com o nosso Jornal da Mix. E olha, gente, nós temos uma informação aqui que eu acho muito importante. Onde está? Aqui. Nós temos esse embrólio da balsa que estava programado para hoje, de acordo com a Laguna Navegação, né? A paralisação da balsa entre 11 da noite até as 6 horas da manhã. Mas após uma reunião realizada na tarde de ontem, ficou definido que a paralisação da travessia da balsa no período noturno não vai acontecer mais no dia de hoje. De acordo com a Laguna Navegação, isso foi prorrogado para o mês que vem, para setembro. Há cerca de 2 semanas, a empresa Laguna Navegação, permissionária do serviço, informou que suspenderia as travessias entre 23 e 6 horas da manhã do dia seguinte, em razão das condições do assoreamento do canal, que tem provocado dificuldades para a operação das embarcações. Em nota, a Prefeitura de Laguna informou que isso dá mais 15 dias para se buscar alternativas para o problema. Abre aspas, a suspensão parcial não é uma escolha discricionária, mas uma medida de segurança amparada pela legislação de tráfego aquaviário, que impõe a interrupção da operação sempre que houver risco à navegação. Durante o período de maior vulnerabilidade, ou seja, a madrugada, a visibilidade reduzida e a menor capacidade de resposta a emergências agravam sensivelmente o risco de acidentes. A empresa, né, Laguna Navegação, reforçou ainda que mesmo nos horários em que a travessia estiver mantida, poderão ocorrer paralisações pontuais, sempre que as condições climáticas e de maré não oferecerem segurança suficiente para a operação, priorizando-se em qualquer circunstância a integridade de passageiros e também de tripulantes. Fecha aspas, isso segundo a empresa Laguna Navegação em nota. De acordo com a prefeitura, entre as medidas avaliadas estão a realização de estudos e ações de dragagem na lagoa, com o objetivo de melhorar as condições de navegabilidade no trecho utilizado pela balsa. Então, nós não teremos mais essa paralisação dos serviços, né? De uma forma ininterrupta, isso ficou apenas para setembro e agora, né, todas as partes envolvidas têm ainda mais 15 dias para buscar soluções para que isso não ocorra, ou seja, para que a interrupção entre 11 da noite até 6 horas da manhã do dia seguinte não ocorra com relação à travessia da balsa. Repito, isso não vai mais acontecer no dia de hoje, estava previsto para começar no dia de hoje. Né? E até mesmo, né, uma paralisação, uma manifestação com relação aos moradores da ilha que iriam fazer no dia de amanhã, essa manifestação não vai mais acontecer e fica para uma outra data, caso, né, até o dia 3 de setembro não se tenha uma solução prática para o caso. Mas pelo menos é paliativo, mas é uma boa notícia, né? A preocupação, é claro, nós temos todo um trabalho de navegabilidade, nós temos todo um trabalho com relação à segurança, mas o que se vê também nisso é a preocupação, né, principalmente aí dos moradores da região da ilha, com relação a emergências entre 11 da noite e 6 horas da manhã. Então isso causou realmente um burburinho muito grande e é um fator de preocupação. Portanto, numa reunião que aconteceu ontem, envolvendo aí as entidades, né, os órgãos e tudo mais, prefeitura, Câmara de Vereadores e tudo mais, ficou definido que essa paralisação da balsa não ocorrerá mais no dia de hoje, ficando para o mês de setembro. E até lá, busca-se uma solução em definitivo. 7:26 agora, 7:26. A gente vai faturar um bocadinho e volta com você já já, trazendo outras informações aqui no Jornal da Mix. E, claro, a sua participação conosco também aqui dentro do nosso informativo. A gente volta com você já já.
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2: Muito bem, agora são 7:32, 7:32. Estamos de volta aqui dentro do nosso informativo e vamos aqui, né? Tem uma galera já colocando bom dia para todos nós. Meu amigo Zezo da família Butiá Laguna. Alô, Zezo, bom dia para você. O Zezo colocou cereja. Hoje é dia de sofrimento. Pois é, rapaz. Hoje é dia de sofrimento porque a gente é vascaíno, então já viu, né, Zezo? Aquele abraço para você. Bom dia para o Rogério, também sintonizado conosco aqui. O Nelson ali no Giras Bike está nos ouvindo, aquele abraço. Bom dia pro Juca, que está lá no Mato Alto também ouvindo a gente. Meu amigo David do táxi me dando aquela carona esperta nessa manhã. Alô, David, bom dia para você, uma excelente, uma grande quinta-feira. Cida, tá no bairro Portinho, muito obrigado você, obrigado também ao Marcelo em Capivara de Baixo, Daniel que tá no bairro Progresso, o Carlos colocou aqui, cereja com relação à balsa, só postergaram a situação. A prefeitura vai fazer mais reunião e que de repente não levam a nada. Segundo ele aqui, ele diz assim, quero ver na hora que o proprietário da balsa resolver não fazer mais o serviço. Em outubro acaba o contrato da balsa. Vamos ver o que vai dar. Uma hora a bomba explode. Eu não tenho essa informação com relação ao contrato da balsa acabar em outubro, viu, Carlos? Vou até pesquisar a respeito disso, porque se tem, né, uma permissão de funcionamento, mas há muito tempo que não tem uma licitação com um tempo determinado ou indeterminado para a realização da travessia no Canal da Barra, né? Vou até atrás dessa informação que você colocou aqui, mas sinceramente não tenho essa informação e não sei, né, de que acaba contrato em outubro ou coisa parecida, realmente não tem, não sei, vou até atrás, repito. Agora, com relação ao adiamento aí da paralisação, por um lado é importante, até porque, né, os moradores da região da ilha não sofrem com relação à paralisação entre 11 da noite e 6 horas da manhã, que era o caso que eles estavam, né, estão lutando, é claro, até por conta de emergências ou coisa parecida, até mesmo de pessoas que trabalham, né, do lado de cá e que têm que fazer a travessia para voltar aí para as suas casas e tudo mais. Então, se tem mais alguns dias para se ir atrás de uma solução em definitivo. Então, a gente aguarda que essa solução possa vir em definitivo, né? Repito, é uma medida paliativa, mas que, né, se chegou a um denominador comum de que, pelo menos por enquanto, a balsa não vai paralisar as suas atividades, né, no período entre 11 da noite até as 6 horas da manhã do dia seguinte. Meu amigo Djalma, um abraço muito especial, colocando aquele bom dia para todos nós aqui. Ronildo Machado, sintonizado conosco, um abraço para o meu grande amigo Elvis Palma. Inclusive, ontem foi o dia da fotografia. Um abraço muito especial ao meu grande amigo Elvis Palma, que sempre aí que pode nos ouve. Obrigado, Elvis, um abraço a você. O Ricardo e todo o pessoal aí da Scaine, sintonizado conosco. Júlio Alano, aquele bom dia muito especial. Valério Tomás, indo trabalhar aqui na região da Morel e colocando aquele bom dia para todos. Lourenço Fernandes conosco também. Jairinho Andrade, muito obrigado. Enfim, essas pessoas que estão sempre sintonizados conosco aí, o nosso agradecimento. E o desejo de que tenhamos uma grande quinta-feira. Olha, gente, deixa eu pegar aqui uma notícia e já fazer aí um convite para todos vocês, né? Nós teremos agora, no dia 29 deste mês, portanto, sábado da outra semana, um cachorro-quente solidário em prol da cirurgia do maestro Deroci de Oliveira. Nas redes sociais tem uma campanha já, inclusive, né, sendo feita uma campanha de doações através de Pix para o maestro Deroci, que vai ter que passar por uma cirurgia, né? Ombro, braço e tudo mais, uma cirurgia que custa mais de 20 mil reais, e os familiares estão arrecadando fundos, trabalhando, fazendo aí eventos para que essa quantia possa ser reservada, digamos assim, para que se faça essa cirurgia no grande maestro, aquele que nós temos um apreço muito especial, que é o maestro Berossi de Oliveira. E aí nós teremos um cachorro quente solidário que vai acontecer no dia 29 desse mês de agosto, num sábado, a partir das 5 horas da tarde. E é no sentido aí do teleentrega, o drive-thru. Você compra, né, o seu ticket, né, através de cartão de débito ou crédito, né, paga R$15 e depois retira o seu cachorro-quente lá na sede da Sociedade Musical Carlos Gomes, no dia 29. Para mais informações, nas redes sociais, tanto da Carlos Gomes quanto da Bianca, né, filha do Derossi, inclusive, que é presidente da Sociedade Musical Carlos Gomes, lá tem todos os detalhes e como você colaborar com esse cachorro quente solidário ou até mesmo com a campanha de arrecadação que está se fazendo aí para o grande maestro da Sociedade Musical Carlos Gomes, o nosso grande Berossi de Oliveira. 7:38. Ontem foi noite de Libertadores América e também de Copa Sul-Americana. Na Libertadores da América, Coquimbo Unido 0, Platense também 0. Nós tivemos empate também no primeiro jogo e o Platense acabou passando pelo placar de 7-6 nos pênaltis, certo? Ontem também dois jogos envolvendo clubes brasileiros na Libertadores da América. O Palmeiras ganhou do Cerro Porteño por 1-0, gol aí do capitão Gustavo Gomes, né? O zagueiro artilheiro do Palmeiras. Palmeiras, portanto, já nas quartas de final. E o Flamengo também superou ontem o Cruzeiro no Maracanã, vencendo por 2-1. Aliás, com três bonitos gols, né? Eu não assisti o jogo na sua totalidade, vi os gols depois ali, mas três bonitos gols e um jogo muito movimentado entre Flamengo e Cruzeiro ontem no Maracanã. O Flamengo também já estando na próxima fase aí da Libertadores da América, nas quartas de final. Ontem, com relação à Sul-Americana, o Atlético Mineiro empatou com o Bragantino em 2-2. O Atlético havia ganho o primeiro jogo lá em Bragança Paulista por 1-0. O Atlético avança na Sul-Americana. E tivemos ontem também outros jogos, mas em clubes brasileiros foi esse jogo que tivemos na Sul-Americana. Agora, com relação à Série B do Campeonato Brasileiro, ontem tivemos 5 jogos sendo realizados. Fortaleza e São Bernardo empataram em 1-1. O Avaí ganhou por 2-1 do Sport. O Vila Nova, gente, fez 6-0 na Ponte Preta. Ponte Preta que passa aí por um momento assim horrível. O Cuiabá bateu o Operário do Paraná por 1-0. E o Criciúma foi até Ribeirão Preto e ficou no empate com o Botafogo de Ribeirão Preto no placar de 1-1. Agora a gente passa para os jogos que estão marcados para hoje, dia 20. E aí nós teremos dois times brasileiros aí na Libertadores da América. Primeiro jogo, empate entre Mirassol e LDU. E hoje os dois se enfrentam às 19 horas, LDU e Mirassol. E o Corinthians, que também empatou a primeira partida com o Rosário Central, decide vaga hoje na Arena Neoquímica. Jogo marcado para as 9:30 da noite. Pela Copa Sul-Americana, teremos aí três jogos que envolvem brasileiros. Às 7 da noite de hoje tem Olímpia e Vasco. Primeiro jogo foi 0-0. Né? Quem vencer leva aí para as quartas de final. Macará e Santos, também às 19 horas. Primeiro jogo, o Santos venceu por 2-0, alguma coisa assim. E o Botafogo, que às 9:30 da noite tem uma tarefa indigesta, pega o Cienciano. Botafogo perdeu a primeira partida lá nas alturas, nas altitudes, lá por 6-1. E só um milagre para colocar o Botafogo aí nas quartas de final da Sul-Americana. Botafogo e Cienciano no Nilton Santos hoje às 21:30. E nós teremos dois jogos também hoje pela Série B do Campeonato Brasileiro. O Athletic e com o CRB, jogo marcado para as 7:30 da noite, e 8:30 da noite o Novo Horizontino enfrenta o América Mineiro. Esses são os jogos que estão marcados para hoje, né? De Libertadores, Sul-Americana, e também temos Campeonato Brasileiro da Série B.

0: Muito bem, agora são 7:42, 7:42. Bom dia para você, uma excelente manhã. Deixa eu registrar aqui, eu recebi uma mensagem aqui da Aline e queria agradecer pela informação, um abraço muito especial a você, viu, Aline? A Aline nos conta que hoje a ACIL, no município de Laguna, né, recebe o evento O Futuro de Quem Constrói Legado, uma palestra conduzida por Aline Domingues da Semente. O encontro vai reunir empresários da região para uma conversa sobre crescimento, gestão de riscos, proteção e continuidade dos negócios, refletindo sobre como construir uma empresa é importante, mas garantir que ela continue existindo também faz parte da construção de um legado. Esse evento vai contar com o apoio de empresas e instituições da região e acontece hoje às 19 horas. E aí, o empresariado local, né, do município de Laguna está sendo convidado. Essa palestra sobre o futuro de quem constrói legado acontecendo hoje no auditório da ACIL a partir das 7 horas da noite. Hoje, 7 horas da noite. Obrigado, inclusive, a Aline, né, por nos informar, para que a gente possa também passar essa informação para os nossos amigos aí, empresários do município de Laguna. 7:43. Olha, 3 projetos de entidades de Laguna foram contemplados pela segunda edição do edital Revitaliza Santa Catarina, o chamado PENAB, promovido pela Fundação Catarinense de Cultura. E o resultado saiu no início desta semana. Essa iniciativa busca preservar o patrimônio cultural, melhorar a infraestrutura dos espaços e ampliar as condições de acessibilidade. As vagas foram distribuídas entre diferentes regiões catarinenses como forma de descentralizar os investimentos. Em Laguna, o resultado contemplou com R$100 mil cada projetos de revitalização das sedes da Sociedade Musical União dos Artistas no Campo de Fora e também da sede da Escola de Samba Mocidade Independente do bairro Progresso e do Chavante, ali do bairro Magalhães. Esse Revitaliza Santa Catarina é financiado com recursos da Política Nacional Aldir Blanc, do governo federal, e tem aí esses 3 contemplados nesta fase no município de Laguna para a revitalização das sedes. 100 mil para a Sociedade Musical União dos Artistas, 100 mil para a Escola de Samba Mocidade Independente do bairro Progresso e também a mesma quantia para o Chavante ali no bairro Magalhães. 7:44, 7:44 minutos, né? Um abraço muito especial a todos vocês aqui que estão sintonizados com a gente. Ah, queria agradecer a Aline fazendo o convite para nós, né, Aline? Muito obrigado, um abraço muito especial a você. E sobre essa palestra, repito, que vai acontecer hoje na ACIL, falamos ainda há pouco, a partir das 19 horas. Muito legal, muito obrigado mesmo, né? Que dê tudo certo nessa palestra. Meu grande amigo Yuri Rafael, esse aqui, nós temos que mandar aquele bom dia muito especial. O Yuri Rafael, que é desportista, atleta, e que leva o nome da nossa cidade aí para as mais diversas terras, tanto catarinense, Brasil e mundo afora, sempre aí com resultados expressivos. Já colocou aqui que, Cereja, estou aqui assistindo, então um abraço muito especial, tamo junto, Yuri, um abraço muito especial a você, e mais uma vez, a gente sempre parabeniza o Yuri aí pelas conquistas, que são inúmeras, e sempre levando o nome de Laguna. O Yuri é um exemplo, né, de atleta a ser seguido, que realmente faz assim um trabalho e olha, merecidamente todo esse retorno que o Yuri tem com relação aos seus números, às suas marcas e também às suas conquistas. Alô, Yuri! Meu grande amigo Yuri Rafael, aquele abraço, bom dia, que as coisas boas aconteçam. Minha grande amiga Dona Vera Lúcia, alô, Dona Vera, bom dia, muito obrigado por estar conosco aqui, Dona Vera, sintonizada aqui no nosso programa, no Jornal da Mix. Alô, Dona Vera, bom dia, bom dia, bom dia. Vamos trazer a previsão do tempo? São 7:46, vamos saber como é que fica o tempo e a temperatura para essa quinta-feira, o Peter Scheuer está chegando com você.
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2: Bom dia. Segue com o tempo seco agora pela manhã, se tiver alguma chuva de forma rápida e bem isolada. Durante o período da tarde e turno da noite, a condição de chuva aumenta por conta da propagação de áreas e instabilidades associadas ao ingresso de uma frente fria. É uma frente fria de fraca intensidade, vai estar trazendo pouca chuva, mas de qualquer maneira já troca a direção do vento. O vento segue predominante do quadrante norte a nordeste agora pela manhã. Durante o período da tarde e noite, troca de direção para oeste, a sul, a sudeste, com rajadas. Essas rajadas, elas devem variar entre seus 50, 60, 70 quilômetros por hora, principalmente nessas áreas aí mais do costão da serra, que esse vento é mais persistente. Amanhã o tempo volta a melhorar bastante, ainda que tenha alguma garoa entre a madrugada e início da manhã, mas vai melhorando gradativamente, e a maior parte do período é relativamente aproveitável. O vento ele sopra de sul a sudeste com rajadas que variam entre seus 50, 60, 70 quilômetros por hora, principalmente nas praias. O mar volta a ficar bem agitado. Hoje ainda é um mar bem calmo, bem tranquilo, meio metro a metro, ondulação é de leste a nordeste. A partir da manhã que ele volta a ficar bem agitado, com ondulação de sul e com altura de ondas entre 2 metros a 4 metros, mar bem, bem revolto mesmo. Provável que nós tenhamos mar bem agitado também no fim de semana, no sábado bem agitado, no domingo bem agitado. Tudo por conta da atuação de um ciclone extratropical que vai estar em alto mar. Mas em contrapartida, o tempo é bom no fim de semana, o sol volta a predominar tanto no sábado quanto no domingo, faz frio, as temperaturas mínimas elas permanecem mais baixas, mínimas que devem oscilar em torno aí dos seus 7, 8 graus no amanhecer. E aos poucos, na próxima semana, já começa a perder força essa massa de ar frio e seco. Então na segunda o tempo é bom, terça tempo bom, lá na quarta quem sabe já tem alguma ameaça de alguma pancada, e até lá a gente vai atualizando. E a temperatura ela vai subindo, tá? Provável que já na próxima semana, mais ou menos ali pela quarta, quinta-feira já começa a esquentar. Peter Scheuer, meteorologista com a previsão do tempo.
0: Muito bem, obrigado ao Peter pela participação conosco aí, trazendo as informações da previsão do tempo. Como a gente sempre fala aqui, né? Calor, daqui a pouco é frio, daqui a pouco vem calor de novo, ou seja, haja o organismo. E claro que toda essa movimentação aí do tempo e a temperatura da meteorologia, o Peter vai nos atualizando sempre aqui no Jornal da Mix. 7:50, atenção, hein? O dia D de multivacinação acontecerá nesse sábado entre 8 da manhã até as 5 horas da tarde em 4 unidades de saúde do município de Laguna. A ação tem como foco a atualização da caderneta de vacinação de crianças e adolescentes menores de 15 anos. A mobilização integra a campanha nacional, iniciada lá no dia 3 de agosto e que segue até o dia 1º de setembro. E essa vacinação em Laguna vai acontecer nos postos de saúde de Cabeçuda, Farol de Santa Marta, Magalhães e também no Portinho. Essas 4 unidades contarão com uma programação especial para receber as crianças, sendo disponibilizados brinquedos oferecidos pelo Rotary Clube de Laguna, além de um brinde surpresa para os participantes da mobilização. Durante o dia D, sábado, portanto, agora, estarão disponíveis as vacinas previstas no calendário nacional de vacinação, conforme a faixa etária e também a situação vacinal de cada criança ou adolescente. Entre as doenças que podem ser evitadas por meio da vacinação estão formas graves de tuberculose, hepatites A e B, difteria, tétano, coqueluche, poliomielite, infecções por rotavírus, pneumonias e meningites causadas por pneumococos e meningococos. influenza, né, que é a gripe, covid, febre amarela, sarampo, cachumba, rubéola, varíola, varicela, né, catapora, infecções pelo papilomavírus humano, que é o HPV, e também a dengue. Durante a ação, estarão disponíveis as vacinas, repito, que fazem parte aí do calendário de vacinação anual, tá? Então, neste sábado agora, né, os postos de saúde no município de Laguna, que são onde nós vamos ter a vacinação aqui no município de Laguna: Cabeçuda, Farol de Santa Marta, Magalhães e também no Portinho. Então, leve aí o seu filho, a sua filha, né, responsável. É sempre muito bom aí que você possa estar com a sua caderneta de vacinação em dia. 7:52. O Yuri mandou uma mensagem aqui. Cereja, sempre bom ouvir o seu bom dia. Muito obrigado, Yuri. Um abraço muito especial a você, né? Muito obrigado mesmo. E nós é que agradecemos aí o Yuri, né? Ilustre Yuri, nos ouvindo todas as manhãs. Que bom, muito obrigado. 7:53. 7:53. É o nosso Jornal da Mix. Falamos no início do programa, né? E vamos reforçar agora. A Prefeitura de Laguna, né, para quem não ouviu o início do programa, pegou agora o bonde andando. Bom, a Prefeitura de Laguna informou na noite de ontem que o trânsito na rua Luiz Severino Duarte, ali no trecho do Iró, será novamente interditado para a continuidade das intervenções que estão sendo feitas no local. A interdição, de acordo com a Prefeitura, e vai depender das condições do tempo, será nesta quinta, tanto hoje quanto amanhã, sexta-feira, dia 21. A medida, repito, se faz necessária para garantir a segurança dos trabalhadores devido à circulação de máquinas naquela região ali, por conta das intervenções ali de melhoria. Portanto, hoje, as curvas do Iró, as ruas naquela região ali, por conta das intervenções ali de melhoria. Portanto, hoje, as curvas do Iró, a rua Luiz Severino Duarte,

0: postos de guarda-vidas localizado nas praias do município. As inscrições serão abertas hoje e seguem até o dia 20 do mês que vem. Ao todo, são 15 postos de guarda-vidas disponíveis para revitalização. As estruturas ficam em Itapirubá Sul, Praia do Sol, Cavalinho, Baleia, Iró, Mar Grosso, com 4 unidades, Tamborete, Ipuã, Galheta Norte, Galheta Sul, Prainha do Farol e também a Praia do Cardoso. Cada proposta deverá ser apresentada para um posto específico. Quem tiver interesse em mais de uma estrutura deverá protocolar projetos separados. Para o edital, os parceiros selecionados ficarão responsáveis por serviços como pintura interna e externa, manutenção ou substituição de portas, janelas e grades, recuperação de estruturas metálicas e também de madeira, revisão de telhados, limpezas e melhorias no entorno, além da manutenção das instalações elétricas e hidrossanitárias quando existentes. A parceria terá prazo mínimo de 2 anos. Os investimentos deverão ser feitos com recursos próprios do adotante, sem repasse de dinheiro público. As intervenções deverão começar em até 30 dias após a publicação aí do termo de parceria. Bom, como contrapartida, o parceiro poderá instalar placas de identificação e divulgação de sua marca no local. O tamanho, a quantidade e a localização das placas dependem, é claro, de uma aprovação da Secretaria de Planejamento do município de Laguna. E o edital proíbe, inclusive, publicidade relacionada à bebida alcoólica e também ao tabagismo. Mais informações estão aí no site da Prefeitura de Laguna. 7:56. Meu agradecimento, meu respeito a todos vocês, muito obrigado a você que esteve conosco aqui dentro do nosso Jornal da Mix. Encerramos por aqui o nosso informativo. Amanhã a gente retorna para fechar a semana a partir das 7 horas, coladinho com o Jornal da Mix. Já você tem por aqui o nosso pede no zap. Muito obrigado a você que esteve conosco, um abraço muito especial. Hoje é quinta, 20 de agosto. Vai lá, aproveite seu dia, tudo de bom.
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0: São 8:03, 8:03. Bom dia pra você, uma excelente manhã, né? Hoje é quinta, dia 20 do mês de agosto. Bora lá começar o nosso Pad do Zap. É aquela horinha que você é o nosso programador oficial por aqui, né? Mandando seus pedidos e tal, escolhendo aquela sua predileta aqui dentro do playlist da Mix. Então, tá tudo bem. Você aparece, você tem vez, você tem voz aqui na programação da Mix para fazer com que a gente tenha sempre uma programação voltada para você. Bora lá, olha. Antonovis é o nome dele, que abre os pedidos musicais desta manhã de quinta. Fala aí, meu caro. E pede uma boa por aqui, viu?
1: Bom dia, galera da Mix, aqui é Antonovis, gostaria de curtir a música de Coldplay, Viva La Vida. Valeu, galera Mix.
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1: Mix, agora são 8h21. Pra você, bom dia, uma excelente manhã. Daí o som do Nickelback por aqui com o Rockstar. A gente prossegue, traz agora a participação do nosso ouvinte, o Quinho.
2: Aqui é o Quinho. Gostaria de ouvir In The Hands do Linkin Park. Toca aí pra mim, Mix.
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1: Mix, agora são 8h27. Bom dia pra você, o som do BTS por aqui com Dynamite. Intervalinho e o nosso Pede no Zap volta já já.
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1: Mix, agora são 8h32. Pra você, bom dia. Começamos a segunda parte aí do nosso pede no zap. Uma ótima quinta pra você. Bora lá trazer mais participações. Agora é a vez do Gerson.
11: Muito bom dia, Rádio Mix. Aqui é o Gerson Viana. Gostaria de escutar a música com Nelly Dilema.
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1: Mix, agora são 8h46. Bom dia pra você. Green Day por aqui. Wake me up when September ends. A gente agora continua trazendo mais participações. Chegou a vez do Daniel.
2: Bom dia, Rádio Mix. Meu nome é Daniel. Eu gostaria de escutar Kiss Me More, do Doja Cat.

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1: Mix, agora são 8h54. Bom dia pra você. O som do Justin Timberlake por aqui com Say Something. A gente fecha a participação aqui com o pedido musical da Iljane.
2: Bom dia, Mix. Aqui é a Iljane. Toca pra mim aí, Phil, do Robin Williams. Obrigado.
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1: Mix, agora faltando 2 para as 9 horas da manhã. Fechamos por aqui o nosso pede no zap desta manhã de quinta-feira com o som do Robin Williams. Phil.
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0: São 9h28, bom dia pra você, o som do Foo Fighters, por aqui com Learn to Fly. Depois do intervalo comercial a gente volta, bom dia pra você, uma excelente quinta aqui na programação Mix.
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6:04, manhã de quinta-feira, tá no ar o baú da Mix Express. Bom, a gente vai voltar pra 1998 nessa versão, só que a música é lá da década de 70, né? Porque o baú da Mix Express de hoje traz um clássico da Rita Lee que transformou o rótulo de ovelha negra em identidade. Talvez seja justamente por isso que ela continua funcionando tão bem décadas depois, né? Já que quase todo mundo em algum momento sentiu que de repente era aquela pessoa mais diferentona da família. E a Rita Lee, nossa saudosa titia do rock, transformou esse sentimento em um dos maiores clássicos do rock nacional. E a gente confere agora, baú da Mix Express trazendo Rita Lee, Ovelha Negra.

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0: Mix, agora são 10h29. Bom dia pra você, tá aí o som do Nath Roots por aqui com Nath Roots Reggae Power.
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1: Mix agora 3h40, rola aqui, Rodini. Som demais, Bibi Rexon. Daqui a pouquinho a gente retorna, aliás, Dua Lipa. Daqui a pouquinho a gente retorna com muito mais músicas. Não saia da Mix.
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0: Mix Colomelim, meu abrigo, e já já a gente retorna. Tem muito mais, não sai da Mix não.
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4: 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E hoje aqui no nosso programa diário, contamos com a presença da influenciadora do momento, a Gabriele Martins. Conta para a nossa audiência, como você conseguiu se destacar tanto nas redes sociais? Gabriela? Ô, Gabriela?
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0: Mix agora às 5:04, começando mais uma edição aqui do Top Mix e as mais legais durante toda essa quinta-feira. A quarta posição, Detonautas, Rádio Love Nacional.
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0: Mix agora 5:11. Vamos lá voltar o ano de 2003 e recordar um grande sucesso que foi Death com Look What You Done. Se sonha demais, aumenta o volume aí.
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Esse há 25 anos. Vale lembrar que em 2024 eles voltaram à ativa com o Oasis, fizeram uma grande turnê cheia de hits. E o documentário da banda deve ser exibido nos cinemas no dia 11 de setembro.

0: aqui é Simone e eu quero pedir a música do Backstreet Boys, Everybody.
1: Fala galera da Mix, que é Valdir, toca uma música aí do Coldplay.

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2: 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Ô, Caco, segue a líder. Segue a líder. Vamos lá, vai.
10: Bora.

0: chegou, agora é o refrão, vai.
1: Vai.
0: Histórias, nossas histórias, dias de luta, dias de glória. Caco, você tá fora, cadê o baixista?
1: Eu não tô fora, tava batendo certo, você tava aqui batendo errado.
0: Tá, cara, muito ruim o Caco, não tá?
1: Não, ó, vem na minha palma.
0: Então
1: vem,
0: vai,
1: comigo.
0: Vamos de novo, vai. Histórias.
1: Segue o líder.
0: Então vai, então, vai.
1: Um, dois, três, e...
0: Histórias, nossas histórias, dias de luta, dias de glória. História, nossas histórias, errei.

0: sabe de que eu tô falando, né?
1: E vão falar? Quando a ideia é boa, você não precisa rebuscar demais.
0: Não precisa.
1: Basta talento, Kelly.
0: Exatamente. E hoje no programa, claro, pra honrar os nossos convidados, que vocês já vão saber já já. Quem quiser saber antes, já cola na live, youtube.com/mixtudoamix. A resenha é simples. Quando a minha vida mudou. Nossa, adorei esse tema, Caco. Na hora que você lançou lá no grupo, eu falei, mano, é verdade. Porque tem momentos na nossa vida que de repente você fala... Meu mundo mudou. Alguma coisa aconteceu.
1: É tipo quando você tá vendo um filme e a história você fala, não, tenho certeza que vai acabar desse jeito. De repente, plá, plot twist.
0: Exatamente, cara. Agora vamos lá pro filme da tua vida. Qual momento a tua vida você sentiu assim que a sua vida realmente mudou da água pro vinho? Foi um trabalho novo? Foi um relacionamento? Foi uma casa nova? Foi qualquer coisa. Queremos histórias. Vocês vão mandar no @mixtudonamix. Quando a minha vida mudou? Por isso que eu cantei a música do Charlie Brown. Porque realmente essa música ela também vai muito de encontro com a minha história. Minha vida mudou quando eu coloquei uma mochila nas costas e falei, tchau pai, tchau mãe, tô indo atrás do meu sonho. Mudou. Da água pro vinho. Sou outra pessoa.
1: E você tinha uma expectativa, mas você assim conseguia enxergar o que ia acontecer de fato, né?
0: A longo, mais longo prazo.
1: Mas assim, você imagina, falou, mas um foi, dia cara. Eu vou estar numa grande rede de rádio.
0: Exato.
1: Comandando um programa que Mixtura, vai falar sobre variedade, sobre entretenimento.
0: Com Caco.
1: É.
0: Eu já imaginava.
1: Depois eu vou pra televisão também, porque assim, não me basta só o rádio, eu tenho que estar em todos os lugares. Você sentia isso quando você era mais nova?
0: Eu só sentia que onde eu estava não era pra estar e o meu coração ele pulsava pra eu só ir. E eu só fui indo, Caco. Cara, eu só fui indo. E aí a minha vida mudou completamente, galera. E a sua, já mudou? Mudou alguma coisa, assim, você fala, caramba, mano, isso aconteceu na minha vida, mudou tudo.
1: Aí eu vou dar alguns exemplos, Kelly, de como a vida pode mudar, assim, com uma viradinha de chave.
0: Então
1: quer
0: vai.
1: Ver? Quando você vira pai ou quando você vira mãe,
0: boa,
1: pode mudar a sua vida. É, quando você muda de profissão, de repente você fala, pô, eu me formei nisso, mas não tô feliz, não tô satisfeito com o meu trabalho. Aí você vira um plot twist e vai fazer outra coisa. Aliás, tem muitos motoristas de aplicativo que estão com a gente aqui
0: mudaram
1: conectados agora, foram exatamente isso. Eu não tava feliz com o trabalho que eu tinha e resolvi mudar e fazer meu próprio horário, viver no meu próprio estilo de vida.
0: Outra coisa que muda a vida completamente.
1: O quê?
0: Quando você dá tchau pro cocô, lembra?
1: É.
0: Às vezes você tá caminhando ao lado de uma pessoa que só atrasa a sua vida. Quando você consegue dar tchau, a tua vida muda da água pro vinho pra melhor.
1: É verdade, né?
0: Cara, tem tantas possibilidades da vida mudar.
1: É que você falou esse negócio de dar tchau pro cocô, é tipo como se você tentasse se correr com uma âncora segurando seu pé.
0: Mano, é, cara.
1: Tipo bola de ferro, sabe?
0: É, exatamente, tem que sair dessa. O que que aconteceu na tua vida que a tua vida mudou? Conta pra gente no @mixtudonamix. Manda no meu também, no giza.on. Estão online, né? Por isso que é on. giza.on. Brincadeira, não é. É porque é o que deu pra colocar no Instagram. Segue lá. E tem o nosso apresentador também.
1: Me segue lá também. Aliás, acabei de postar um corte que já estão falando aqui que eu fazia muita palhaçada quando eu tava num rolê com o NX, né? E aí, hoje eu postei aquela história que eu te contei da que eu tive que comer meia cebola no programa de televisão.
0: Sei, você postou?
1: Eu postei, mano. Não foi agradável, mas hoje é piada boa pra contar. Tá lá no meu Instagram, @CacoGrandino, segue lá.
0: Ah, já que o Caco falou, né, ele jogou um biscoito do Instagram dele, eu vou jogar um biscoito também do meu Instagram.
1: Joga.
0: Quem gosta do nosso trabalho também tem que prestigiar, né, o apresentador e a apresentadora pra além desse programa. Eu fiz parte, né, aliás, eu fui capa de uma revista, uma matéria completa sobre a minha história, a minha trajetória. Tem muita gente que entra aqui na live e fala assim, Giza, conta a tua história. No Mix Tudo não dá, gente, que aqui é outra coisa. Mas se você quer saber da minha história, o que eu faço, como eu cheguei a São Paulo, como eu entrei em rádios grandes, pra onde eu estou indo, tá lá no @giza.on. Vocês vão ver lá. Maria Scarlett, fiz uma entrevista pra elas, foi maravilhoso. A melhor que eu já dei na minha vida, sabia?
1: Ó, então eu vou fazer o seguinte, quando eu estiver voltando pra casa, já vou colar no seu Instagram pra ver,
0: quando
1: porque
0: tá
1: eu quero
0: hora,
1: saber
0: a
1: sua história biograficamente contada por você mesma.
0: E como revista, né? Hoje a gente... Ai, mudando totalmente de assunto,
1: não,
0: cara.
1: Não, muda de assunto, porque você deu uma entrevista falando da sua vida.
0: Foi da minha vida. Ah, tem a ver com o assunto de hoje. Gente, que bizarro.
1: É.
0: Então, e pra você que gosta de conteúdo, nada melhor que revista, porque realmente não é aquela coisa resumida, é uma parada bem da hora e tem a ver com a minha história. Então, vão lá no @giza.on, tá lá o post, tá? Uma collab com a revista, a matéria tá completa e tá falando exatamente sobre o nosso tema de hoje também, que é quando a tua vida mudou. Quero histórias. A minha tá lá. Se quiser, vai ter que ir lá ver. Caco, você tá pensando, né? Quando a sua vida mudou, né?
1: Não, é que você falou de revista.
0: Cara, eu adoro revista.
1: Aí eu lembrei de várias revistas.
0: Não, essas não pode. Não, Caco, o horário não perde, não.
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1: Mix são 6:12 e a gente ouviu o som com Oasis, Don't Look Back in Anger. Olha aqui, agora me fala uma coisa, ô Caco, parando pra pensar nos nossos convidados de hoje, que é um coral?
2: Sim. Papá.
1: Quem quiser saber, já pode entrar no arroba Mix Tudo na Mix, tá? Entra lá agora, que já tem spoiler dos nossos convidados de hoje. Mas tem muito a ver com a história da nossa vida.
2: Tem.
1: Os nossos convidados, eles vão contar praticamente a história deles, que tem muito a ver com a história da nossa vida. Quando a nossa vida muda ou mudou.
2: É.
1: Esse é o nosso tema de hoje.
2: E no caso deles, eu acho que foi ao acaso, né?
1: É.
2: Acho que eles não estavam com essa expectativa toda e de repente, quando o talento fala mais alto, a estrela brilha. Aí não
1: brilha.
2: Tem como segurar, cara.
1: E aí não tem como, mas às vezes é uma virada de chave. Tem áudio, sabia?
2: Tem áudio já?
1: Quando foi que a tua vida mudou? Manda aí no arroba Mix Tudo na Mix.
3: Boa noite, Giza. Boa noite, Caco. Aqui quem fala é Alan Silveira, de Mogi das Cruzes. E a minha vida mudou há quase 5 anos atrás, quando eu saí do CLT. Trabalhava numa indústria metalúrgica. E hoje eu faço entrega e sou motorista de aplicativo. E eu me sinto muito mais feliz, mais empolgado, cada dia melhorando mais meus resultados. E tamo aí, firme e forte na luta. Abraço.
1: Abraço, meu amor.
2: O que, que a gente acabou de falar, Kery? Que na abertura do programa que eu falei.
1: O quê?
2: Que muitas pessoas, né?
1: Ah, motorista de aplicativo.
2: Exato. É muitas vezes até por uma escolha de vida, sacou? De você se libertar, de repente, pô, eu tô num trabalho que não tá legal, não tô curtindo tempo com a minha família, não tô tendo nenhum tempo de qualidade, nem pra mim, muito menos pra família, não tô ganhando o que eu queria, tô num lugar com ambiente tóxico. E aí as pessoas trazem, né, criam essa própria possibilidade, né? Então, eu fico muito feliz de ouvir relatos como o dele, porque eu vejo que tem muita gente feliz e que se encontra nesse caminho, sacou?
1: É, e eu acho que é isso, cara. A gente tem que escolher o que é melhor pra gente. E quando a gente puder escolher, tem que ser nessa hora, porque as coisas mudam o tempo todo. Eu sempre falo assim pros meus amigos, pra minha família, eu posso escolher agora? Se eu posso, eu não posso deixar pra depois. Porque muitas vezes, Caco, você consegue a hora, chegar naquele momento que você pode escolher. Só que o medo não te deixa fazer a escolha e você continua no mesmo lugar. Se você pode escolher, escolha hoje. Não deixa pra amanhã. Não espera.
2: Filosogiza!
1: Filosogiza, vamos de áudio?
2: Bora.
4: Oi, Giza. Oi, Caco.
2: Olá.
4: Tudo bem?
1: Tudo bem, meu
4: amor. A minha vida mudou completamente quando eu passei num concurso da prefeitura da minha cidade. Eu era casada com um cara que só botava minha vida pra trás.
2: Ah,
4: me dava prejuízo, não me ajudava em nada. E aí, quando meu bebezinho tinha menos de 1 ano, ele dormia cedo e eu conseguia estudar. E aí eu consegui passar. E agora eu sou independente, pago minhas contas, não preciso de nenhum homem me botando pra baixo. E é isso, um beijo.
1: É o famoso relacionamento âncora e o relacionamento balão, né? O âncora, ele te prende. Meu Deus, e o balão te joga lá pra cima. Não que alguém tem que ficar o tempo todo te jogando, mas pelo menos não atrasar. O teu rolê tá ótimo.
2: Não, tira o pé da minha janta,
1: tira
2: né?
1: Tira o pé da minha janta.
2: Então, mas eu acho legal isso que ela falou, porque eu acho que pra você estar junto com uma pessoa, você tem que estar completa, né? Em primeiro lugar.
1: É.
2: E eu acho que também tem muito desse lado da independência que traz essa completude. Seria a palavra correta? Tem a solitude, tem a completude, tô me sentindo completo.
1: É.
2: Não preciso mais nada. Ou então eu inventei uma palavra nova.
1: Eita,
2: aliás,
1: tudo bem.
2: Eu invento umas palavras, né?
1: Ah, mano, o importante é que tem sentido.
2: É.
1: Né? As palavras, elas existem pra quê? Pra dar sentido a alguma coisa.
2: É,
1: completude,
2: então,
1: completo.
2: Galera que tá aqui na live aqui, me ajuda. Vocês estão aí na frente do computador, do celular. Pergunta aí pro GPT, pro Google, pra qualquer um. Existe completude? Eu acho que existe. Existe as.
1: Eu vou procurar.
2: Será?
1: Enquanto isso, vai mandando áudio.
2: Vai mandando áudio aí pra
1: Mix,
2: gente.
1: Tudo na Mix. Manda aí, cara.
2: Oh.
1: Pergunte pra Yas. A Yas, gente, não é uma IA. Ela é a nossa e é a nossa pessoa.
2: A Lorena mandou aqui, ó. Minha vida mudou quando eu comecei a assistir os meninos. Não vou me entregar ainda quem é.
1: É. Vem cá, pergunte pra Yas. O Caco perguntou pra Yas, a nossa produtora, se existe completude. Fala, Yas.
5: É o estado ou qualidade daquilo que está completo, inteiro ou perfeito, sem faltar nem.

0: boa parte. Então, parabéns.
1: Parabéns,
0: existe,
1: Caco.
0: Essa
1: existe.
2: Disse o Caco.
1: Existe, mas posso te contar uma coisa?
2: Essa faz parte do disse o Caco.
1: Sabe o que, que é isso?
2: O quê?
1: Agradeça a leitura.
2: É.
1: Porque as pessoas acham que só porque não tá no consciente, você não aprendeu. Você aprendeu.
2: Eu
1: a palavra
2: aprendi.
1: Tá aí dentro de você. Tem áudio?
2: Bora.
1: Vamos com mais áudio? Quando a sua vida mudou?
3: Oi, Gisa. Oi, Caco.
1: Oi.
3: Tudo bem? Cara,
2: olá.
3: Minha vida mudou quando minha mãe separou.
1: Ah lá.
3: Foi quando nós percebemos que vivíamos numa bolha e tivemos que refazer nossas vidas. Hoje eu, graças a Deus, consegui muitas coisas que eu não teria feito naquela época. E ano que vem estou me formando em enfermagem.
2: Olha aí.
1: Uau, que legal! Nossa, Caco, olha que responsabilidade, né? A gente tá falando aqui quando a sua vida mudou, quando a sua vida muda. Mas a gente tem que lembrar também que tem pessoas que têm o poder de mudar a vida de tantas outras, né?
2: Sim.
1: Não é verdade? Você vê, a mãe mudou a vida deles.
2: Eu acredito nisso.
1: Com a atitude dela, né?
2: Então, e também tem um outro ponto, Kery, que é sobre
1: a
2: fraternidade, né? De você fazer alguma coisa pelo outro, sabe? Amor de família mesmo, sabe? De irmão, de pai. Às vezes você dá um toquinho, um empurrãozinho pra pessoa ali, e você não sabe o quanto você vai ajudar ela e vai mudar a vida dela.
1: Exatamente, cara. Ô, segue a gente aí nas redes sociais, @mixtudonamix, já entra no nosso youtube.com/@mixtudonamix. Tamo resenhando na live e chega. Vem chegando, esse programa hoje tá o quê? Tá o Coral do Caco. O Coral da Gis. A Yas tá fora, vou ter que pôr música. Yas, não!
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1: Mix 621, Calvin Harris e... esqueci o nome da cantora, Dua Lipa. Meu Deus, a Dua Lipa, duas vezes linda, por isso Dua.
2: Era o Calvo Harris.
1: A Calvin Harris.
2: A Calvin Harris.
1: Ele mesmo.
2: Ah, muito
1: One
2: bom.
1: Kiss. Hoje a gente tá falando de quando a vida mudou pra você. Manda áudios no @mixtudonamix, manda no

0: lá no estúdio, Coral das Quebradas. É, rapaz. Coral das Quebradas. Aí a gente fez uma versão aqui que é o Coral do Mix Tudo. Foi da hora,
1: meu
0: cara.
1: Meu Deus, virou o Mix Tudo, fez o Estraga Tudo.
0: Então agora eles pediram pra gente. Aí a live falou assim: eu falei, manda aí uma música que vocês querem que a gente faça antes pro intervalo. Você lembra aquela música do Fala Mansa? Mas eu tô rindo à toa.
1: Eu duvido você fazer esse eu tô rindo à toa batendo pau.
0: Nós
1: duvido.
0: Três. Ó, vai. Gente, vamos pro intervalo assim, ó. Um, dois, três e. Mas eu tô
2: rindo à toa.
1: Tá batendo igual
2: a... 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

0: tem tudo a ver com o nosso tema de hoje, meus amores. 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
1: Olá, abram alas, que os meninos vão passar. O Caco, tem que me ajudar, cara.
2: Por que você chega assim de sopetão, mano? Tava despreparado, cara.
1: É muito difícil mesmo fazer o que eles fazem, né?
2: Ó, eu
1: a gente tentou várias vezes.
2: Não, não dá. Eu não consigo bater palma e cantar, velho. Esse bagulho é difícil.
1: Uma, pelo menos, vai.
2: O quê?
1: Alguma coisa.
2: Que eu consigo
1: um
2: fazer?
1: Refrão, um refrão, Caco. Um.
2: Pô, mano, não quer fazer pagar mico real.
1: Vai, Caco.
2: É. Do quê?
1: Alguma música que os nossos convidados já cantaram, por exemplo. Você sabe aí?
3: Deixa eu ver.
1: Vamos lá. Eu vou te ajudar, vai.
3: Vai.
1: Meu pintinho amarelinho.
3: Já vou errar.
1: Abre aqui na minha mão, na minha mão. Quando quer.
3: Ah, já errei.
1: Peraí, calma.
3: Isso gente... não é pra
1: não,
3: mim,
1: mas
3: cara.
1: Eles já estão no estúdio.
2: Já estão, ai, que...
1: Essa foi o nosso presente pra eles.
2: É.
1: E se eles já...
2: Eles estavam olhando meio estranho aqui. Falei, esses caras estão fazendo tudo errado aí,
1: mas
2: véio.
1: Calma, eu tô pensando aqui uma coisa. Isso aqui é uma troca, entendeu?
2: É uma troca.
1: A gente meio que homenageou eles. Foi péssimo, porque a gente não sabe fazer isso.
2: Inclusive, posso falar, a galera da live já tá até falando, olha o Caco passando vergonha.
1: Passando,
2: é faz isso,
1: mas,
2: né?
1: Assim, isso aqui foi um presente de boas-vindas. A gente tentou. É difícil, não à toa, eles são artistas. Mas o Corolla Quebrada, eles poderiam retribuir o nosso presente, sei lá, com uma música que toca na Mix, na versão deles, na Liberal,
2: será?
1: De repente, antes mesmo de dar oi, só chegar chegando
2: só
1: assim.
2: Só chegar daquele jeito,
1: palma,
2: né?
1: E tal,
2: assinando.
1: Será que
2: pode ser?

0: Poxa, que alegria ter vocês aqui junto com a gente. Salve, salve, MC Chaveirinho. Falei certinho, né? Chaveirinho. É Chaveirinho, né? Quem mais tá com a gente aqui? MC Cauã, PV, é isso? Seja muito bem-vindo, MCDR.
1: MCDR tá presente, tamo junto.
0: Tá presente, muito obrigada. Quem mais tá aqui? O Horácio MC. Salve, Horácio. Bora,
2: salve.
0: Eita, o MC Colim, tá em casa?
3: Na casa, tamo na casa,
0: aê,
3: vambora.
0: Aê, sim. E o MC Zignani?
4: Salve, salve.
0: Aê, agora sim, time completo, Caco. E o MC Caco, como é que tá?
2: Cara, o MC Caco tá passou ruim, vergonha aqui, porque o MC Giza quis fazer o Pater Palme cantar e com a coordenação não aconteceu, né?
0: Na verdade, a gente fez um vídeo com eles, tá? Que aí você vai postar depois no feed, cantando essa música que, inclusive, ela vai de encontro com o nosso tema de hoje, começando aqui com você, que também é empresário de todos os meninos, né? Todos os MCs, o MCDR, já tem uma carreira assim, gigante aí, né? Na música, no funk, e que agora tá com esse projeto lindo, né?
1: Obrigado pelo carinho de todos, valeu Rádio Mix, MCDR que tá na voz, tô super contente, muito feliz de estar aqui com vocês, passa um filme na minha cabeça, né?
0: É doido, né?
1: Quando eu era criança, ouvi na Rádio Mix com meu pai, com meu avô, com a minha família dentro de casa. Então hoje tá aqui pra nós viver um sonho, né? Realizar um sonho.
0: É um teste, quando as pessoas falam assim, ah, eu sempre ouvi a Rádio Mix, eu sei direitinho o que toca na Rádio Mix, eu faço um teste, MCDR. É. Tá pronto? Deixa eu ver se você era ouvinte mesmo, vamos fazer um negócio aqui agora?
1: Vamos.
0: Eu e você? Eu vou soltar uma vinheta cantada e você vai ter que fazer a assinatura da Mix. Vamos ver se você sabe mesmo o que é. Sabe o que é o melhor Mix do Brasil?
2: Não,
0: é,
2: não,
0: você pode, aquele negócio aqui aquele que negócio, os locutores
2: é.
0: Falam.
2: É aquele slogan.
0: Então,
1: Rádio Mix.
0: Então pera que eu vou pôr a música pra você, ó.
1: Rádio Mix.
0: O melhor mix?
1: Do Brasil.
0: Ah, ele é o beat mesmo, Caco.
2: Aí sim.
0: Sim. Validamos. E hoje o assunto justamente vai de encontro com o que tá acontecendo na vida de vocês, né? Quando a minha vida mudou, né, Caco? A gente quer saber, né?
2: A gente quer saber, porque uma coisa que a gente tava falando no começo do programa, que a gente tem nossos sonhos, nossos objetivos, e algumas vezes a gente não consegue alcançar.
0: É.
2: E a gente também não sabe por quê. Mas quando você tem o talento, a estrela tá perto, acontece. E no caso de vocês, pelo que eu vi, foi exatamente assim. E aí, qual que foi o estalo? Como é que começou a história de vocês?
0: Esse coral aí da quebrada.
1: O coral das quebradas começou através da raiz da favela, que nós gostamos sempre de bater palma da mão no funk. Então, eu tenho a minha produtora, Progresso Funk, trabalha a carreira dos artistas, todos eles são meus artistas. E antes de entrar no estúdio, nós sempre gostamos de ir pra rua, poder gravar medley, bater na palma da mão pra divulgar a imagem. E surgiu a ideia de nós gravar um vídeo cantando a mesma música, só que um pedaço de cada um. E na mesma sequência, nós gravamos um vídeo sentado lá no Escadão, no Jardim Três Maria, na nossa quebrada. E depois de gravar esse vídeo sentado, eu falei, vamos gravar um vídeo em pé? Aí bateu na minha recordação um vídeo que eu tinha visto na rede social, que era um vídeo de ombro com ombro. Eu falei, vamos gravar um vídeo assim, batendo a palma da mão. E em vez de cantar um pedaço da música cada um, agora eu vou cantar o começo, vocês cantam o coral. Aí, quando nós assistimos o vídeo, terminou o vídeo, nós ficamos super felizes, super contentes, porque o vídeo tinha ficado irado.
0: Não, e por conta não só desse vídeo, né, dos outros também que estão viralizando, vocês já estão rodando o Brasil, programa de TV, né?
1: Graças a Deus, mas foi tudo muito rápido pra nós, tá sendo tudo incrível. É muito, muito rápido assim, e semana passada nós não tinha nada disso. E em uma semana nós já vivemos tudo isso, já fomos parar em várias emissoras, conhecemos vários lugares, várias pessoas famosas. Então, tá tudo muito novo pra nós.
0: Agora, Caco, para e pensa, né? Quando as coisas acontecem... Eu sempre falo isso, sabe, MCDR? Muita gente acha que tudo acontece de repente. Do jeito que você falou, parece que foi mesmo de repente, em uma semana tudo mudou. Mas a gente sabe que pra esse de repente acontecer, tem muito pé na estrada de todos vocês, tem muito trabalho, tem muito esforço. E aí, de repente, o vídeo viralizou. Mas não é de repente que vocês chegaram onde vocês estão.
1: Isso, com certeza. Eu mesmo canto desde meus 11 anos de idade. Hoje eu tenho 28 anos. Começou a dar certo depois de 10 anos.
0: Olha
1: isso,
0: e
1: faz 7 anos que eu vivo da música. E pra mim, tipo, foi uma luta mesmo, porque pra quem vem do pouco, da favela, sempre é desacreditado, né?
0: É.
1: Então fala assim, ah, será que vai vencer mesmo? Pô, vai trabalhar, pô. Vai arrumar um emprego. A música não vai dar certo, não, pô. Só que chegou um momento ali que nós persistiu até o momento que veio.
0: Sabe uma coisa que eu achei muito da hora, Caco?
2: O quê?
0: Você também vai ter essa mesma percepção que eu, você que também é da música. O funk, né, ele é muito colocado num lugar, às vezes, que as pessoas rejeitam muito, até por conta da letra, né? Quando a gente pensa em letra, nem todo mundo pode ouvir, tem um lance da faixa etária. E aí a galera pega e fala, ah, funk é isso. Não. Aí vocês chegam com um coral. cantando Meu Pintinho Amarelinho, músicas para criança, música para adulto, e isso traz uma sensação diferente.
1: É, isso foi irado para nós, porque o coral começou mesmo com os vídeos, com as nossas próprias composições, e nos comentários começaram a pedir muito a música da TV Cultura.
0: Qual que é a música?
1: Que é do Castelo Rá-Tim-Bum.
0: Acho que vocês vão ter que
1: cantar. Lava uma mão. Vamos cantar?
2: Bora!
0: Acho que Meu Pintinho Amarelinho foi eu e o Caco, né? Vocês não fizeram não, né?
1: Confundi. Essa nós fez também.
0: Ah, fez também, né?
1: Fez também.
0: É porque eu acho que isso ganhou um outro olhar, assim, pro funk. Eu acho que abre possibilidade de chegar em todos os lugares. E isso é muito da hora,
1: nós
0: né?
1: Nós tá fazendo bastante. Nós vai vir até com um álbum agora.
0: Ah,
1: nós vai lançar
0: moleque.
1: Um álbum novo só com as músicas infantis.
0: Aí, ó.
1: Olha, e nós já tá preparando esse álbum, então aguardem.
0: Porque, cara, é isso, né, Caco? Às vezes as pessoas colocam tudo na letra, mas existe melodia, existe história, existe muita coisa que a gente precisa contar através da música. Não pode jogar tudo assim e falar, mano, é isso. Não é verdade?
1: É verdade.
0: A música, ela é múltipla.
2: Ela é múltipla. E você falou uma coisa que eu concordo muito. É, eu acho que o sentido de uma carreira artística é você levar a mensagem pra frente,
0: exato,
2: certo?
0: Exato, é.
2: Quando você fura uma bolha, né? Porque você tem ali a bolha da galera do funk. Então a galera tá acostumada a ouvir o que vocês cantam, as músicas de vocês. Mas quando você tem essa cara de falar, pô, peraí, a gente pode fazer o funk, mas fazer com uma versão de uma música que a galera toda conhece. Literalmente, você saiu daquela bolha que você tinha e foi pro Brasil inteiro. E foi isso que aconteceu, né? Quando foi o primeiro vídeo que vocês postaram de que música? Que vocês viram e falaram, mano, isso aqui vai dar bom.
1: Foi o primeiro vídeo que nós já fez, nós já tínhamos certeza que ia dar bom. Porque o MC Colin também tava no vídeo com nós. Nós soltamos o TikTok dele, tem 2 milhões e 400 mil seguidores. Tinha, agora já tá com 2 milhões e meio. E ele foi o primeiro artista que buscou conhecimento bastante lá na Progress Funk, que é minha gravadora. E hoje ele tá aí, nós soltou o vídeo lá. O primeiro vídeo que soltou já bateu 10 milhões e 1 milhão de curtida.
2: Caraca, bicho.
1: Na composição de uma música que é do meu álbum, que ele também tá no álbum. E explodiu, aí nós viu que ia dar certo dali pra frente. Só que através, quando nós gravou a música da TV Cultura, do Castelo Rá-Tim-Bum, a música explodiu, tipo, muito rápido. Esse vídeo já tinha estourado o nosso, normal. Mas depois que soltou, em 6 horas já tinha mais de 7 milhões de acesso.
0: Caramba.
1: Quando nós soltou esse.
2: Em quanto tempo?
1: Em 7 horas já tinha mais de.
0: Quanta
1: em 6 horas já tinha mais
0: quando
1: de 7
0: é
1: milhões.
0: Chega. Ó, que coisa da hora. O pessoal tá falando aqui que na escola as crianças estão batendo muita palma, estão reproduzindo. Isso é muito da hora. Eu preciso ir pro intervalo. Na volta, vamos voltar já com essa música do Castelo Rá-Tim-Bum? Vocês topam?
1: Com certeza, vamos.
0: Então, bora.
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0: Rolou música aqui com Coral das Quebradas na live. Então cola no youtube.com/mixtudamix. Tem muita coisa que acontece aqui que a gente não consegue trazer pro rádio. Mas agora o rádio também vai ganhar um presente, não vai?
2: Vai ganhar um presente porque eles mandaram uma versão da carreira deles, que inclusive começou faz um mês, né, cara?
0: A versão que ele mandou foi da carreira do MC.
2: Da sua carreira.
0: Isso, pessoal. Mas o que tá chegando aí com o Coral das Quebradas é um álbum inteirinho com músicas infantis, né? E que será que essa música que eles vão cantar agora estará no álbum?
2: Eu acho que vai. Pelo será? Sorriso deles, eu acho que vai.
0: Vai?
2: Vai tá?
0: Vai.
2: Então vamos ouvir?
0: Qual é a música?
2: Qual é a música?
3: Agora, então, hein?
0: Essa viralizou. Vamos que vamos na Mix?
3: A do...

0: rola o coro.
1: Mas, cara, mano, isso é muito parecido com beatbox, né?
2: Isso, né? É muito raiz,
1: é um coral,
2: né?
1: É muito raiz, posso falar? Isso é incrível. E a gente tá vivendo uma era muito de IA, né?
2: De
1: onde
2: IA,
1: tudo
2: digital,
1: é feito digitalmente. Aí vocês chegam assim, de repente, fazendo som com o corpo, com a mão, né? E fazendo essa coisa tão orgânica, para o mundo, tá? O mundo para, porque é isso que o mundo gosta mesmo, né? De ver a arte reverberando por nós, né? Pelo ser humano, de fato, não é?
2: Você fica muito feliz com isso, você ainda falando isso pra nós aí.
1: Não, mas é real. Mas vocês que são músicos, na boa, não é lindo quando um artista ele consegue entregar, assim, muito?
2: É muito, porque, eu, igual eu falei, pra nós tá tudo muito novo, né? Nós sempre sonhava ali em estourar bastante música produzida,
1: é?
2: Fazendo essas coisas assim, mas eu não imaginava que nós ia parar na televisão, vir estar na Rádio Mix aqui, com vários... Várias pessoas vendo nós, imagina.
1: É da hora,
2: do nada,
1: né?
2: Assim, batendo na palma da mão, pra nós tá super tudo incrível.
1: Na palma da mão. Cara.
0: Na palma da mão. É, quando a ideia é boa, você não precisa rebuscar demais, né? Basta a palma da mão e o gogó que já resolve. Agora, vocês estão pretendendo fazer uma turnê, começar a fazer show juntos? Como é que é essa história?
2: Nós fechamos a publicidade, nós estamos fechando bastante publicidade. Fechou com. Pode falar o nome das marcas ou não?
1: Ah, eu acho que as marcas elas podiam patrocinar, gente. Como elas não patrocinam, você pode falar assim, ó, grandes marcas.
2: Com as grandes marcas, né?
1: Ah, moleque.
2: Grandes marcas aí.
1: Quem quiser saber, vai ter que entrar aonde?
2: Lá no
1: arroba?
2: Instagram do MCDR ou do Coral das Quebradas.
1: Ai, viu? É, a galera vai falar. Mas isso é muito legal receber esse convite, né? Aí vocês estão. Ah, os jingles do rádio, Caco! Os jingles, eles podem fazer os jingles, né? Que são as musiquinhas
2: isso
1: das marcas.
2: Muito legal, hein?
1: É muito legal, ó. Marcas, jingle da marca com os meninos.
0: E tinha que ter uma versão de um jingle da Rádio Mix aqui, fora das quebradas,
1: já
0: hein?
1: Pensou,
0: já lancei a brava. O do Mix Tudo,
1: mano.
0: Eu ia gostar de ter, hein?
2: Nossa, vai ser uma honra nós fazer.
0: Olha lá.
1: Deixa eu falar uma coisa aqui pra você. A gente nunca pediu nada pra ninguém. É a primeira vez que a gente vai pedir ao vivo. Aí depois vocês pensam, pode pensar, tá? Quando vocês voltar.
2: Não, nós
1: de repente, fazer um verso pro Mix Tudo. Pra gente, de repente, usar? Só tô jogando.
0: Só tô jogando.
1: Vai que
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1: Mix faltando 5 para as 7. Ô, Caco, aqui na live a gente saiu perguntando para todos os integrantes, né, do Coral das Quebradas.
2: Sim.
1: Sobre como mudou a vida de cada um deles. Foi muito especial. Mas ficou faltando o do MCDR.
2: O do MCDR.
1: Se bem que ele já falou bastante, mas aí, de repente, na vez dele, quase que eu fiz essa pergunta para ele, ele falou que, poxa, eu tô com um contato de um amigo aqui no telefone. Falei, que amigo, cara.
2: Ele lançou a braba.
1: Oi, MCDR, que história é essa? Foi engraçado.
3: Vamos ligar aqui, então.
1: Você vai ligar pro seu amigo?
3: Pode, eu vou ligar pro
1: meu amigo. É porque ele falou assim, ele falou que ouvia mix. Aí eu soltei a vinheta e falei, vamos ver se ele ouvia a mix mesmo. Ouvia. Aí ele falou assim, ah, eu tenho meu amigo, ele falou o amigo dele. Eu falei, mano, só acredito vendo porque esse cara é demais. Não é possível que você vai ligar pra ele. O MCDR falou, vou. Então, vamos ligar?
3: Vamos, mas é uma loucura, né? Porque, tipo assim, ele virou meu amigo há pouco tempo.
1: Quem será? Será que a galera vai reconhecer pela voz?
3: Não, é uma loucura demais. E pra quem é funkeiro ainda assim, eu comecei a perguntar pra ele se ele acompanhava o funk, né? Porque essas, as pessoas que curtiam outros estilos de música, é muito difícil acompanhar bastante o funk, né? Então ele também não acompanha muito funk, mas ele gosta muito do Coral das Quebradas. Então eu falei, oxe, mano, nós tá furando uma bolha totalmente incrível.
1: Te falei,
3: incrível.
1: Cara, é isso.
3: Porque eu comecei a falar nomes incríveis pra ele do funk e ele falou, não conheço, eu não estudo, não porque... É, não tá famoso ou algo do tipo, é porque eu mesmo não acompanho. Aí eu falei, nossa, uma loucura, então, tipo, não é furou bolha mesmo.
1: Furou.
3: Vamos ligar aqui, então?
1: Vou ligar pra ele?
3: Bora.
1: Ai, meu Deus, o telefone irá tocar. Será que ele vai atender? Eu dei um spoiler, hein?
2: Ultimamente tem tanta operadora de telemarketing ligando pra gente sem parar que é difícil.
1: Mentira! Salve! Mano, põe o microfone ali, ó, no celular, pra ver se
2: põe o microfone perto do celular.
3: Como que tá, Nando? Nós tá aqui ao vivo na Rádio Mix. Ligamos aqui pra você.
4: Tô sabendo. E aí? Estão arrasando aí. Vive aí nesse banquinho aí.
2: Algumas vezes.
1: Nando Reis é de casa, gente. Tá aqui na live, entra aí. youtube.com/mixodamix. Olha, chamada de vídeo aqui junto com a galera, né? Os meninos que estão arrasando, Coral das Quebradas, que honra recebê-los aqui junto com o Nando Reis. Agora e essa amizade de vocês, hein? Fala aí.
3: Tá vendo novidade, hein? Fala, Nando Reis. Muito pouco tempo e muito pouco tempo de amizade, já estamos já conversando, ele me atendeu tão rápido assim, eu tô me sentindo importante, Nando Reis.
4: Mas vocês são, essa amizade começou da mesma maneira que o Brasil inteiro conheceu eles, né? Eu fiquei impactado, acho que foi na segunda-feira passada, e com a música, né? Aí depois fui, através do Instagram, dos vídeos deles, entendendo melhor, mas ainda assim eu gosto das pessoas, de conhecer as pessoas que fazem as músicas que eu gosto, e convidei-os para virem aqui em casa pra gente comer um bolo no domingo, e
3: o bolo dele tava muito top, o bolo dele.
1: Ah, o bolo do Nando Reis, cara, você tá maluco.
4: Eu fico encantado, assim, sabe? A força da música, a beleza de uma música, ela não é apenas uma construção que surge do nada. Surge da mente e do coração das pessoas. E aquilo só poderia ter vindo de gente... com muita sensível, né? E eu fiquei mais afim e, cara, isso foi incrível, né? Porque eles de fato me ganharam. Assim,
3: né? Aí deu muito... Fica super feliz com isso.
4: Falar o nome de todo mundo, mas assim, foi uma tarde inesquecível, meninos. Foi demais.
3: Obrigado.
1: Poxa, Nando, obrigada.
3: Obrigado
1: aqui
3: por atender nós, hein?
1: Exato.
3: Feliz com isso. A Rádio Mix agradece também.
4: Aí, sigam, ó. Tá bom?
3: Vambora, pra cima. O Nando tá aqui, vai mandar um abraço pra vocês. Um
1: abraço,
3: tá aqui,
1: abraço. Salve, abraço. Salve pro Nando, gente. Nando Reis. Cara, todos esses bastidores vocês podem conferir no youtube.com/mixodamix depois que a live fica salva lá. Cara, momentos como esse, o rádio proporciona. Foi demais. Meninos, parabéns, tá? Parabéns por tudo isso. Só que tem uma coisa, eu como jornalista ouvi, tá? Vem parceria aí.
3: Vem uma parceria aí, mas
1: Nando
3: é novidade,
1: Reis?
3: Novidade, né?
2: Ele já, meu irmão, já mandou spoiler aqui.
3: Né? Sem querer, né?
1: Coral das Quebradas e Nando Reis.
2: Vixe, esse feat já era, meu Deus do céu.

0: possibilidade, a carreira de cada um individualmente e também o Coral das Quebradas. E a Mix fica muito feliz de ser topado colar com a gente.
1: Posso mandar um abraço aqui?
0: É claro!
1: Mandar um abraço pra todos os motoristas de aplicativo que estão vendo nós, pra todos os trabalhadores do Brasil e pra todo mundo que tá ouvindo a Rádio Mix. Também quero agradecer ao nosso empresário Rodrigo GR6, a GR6, por apoiar nós também. Agradecer todos os fãs que tá aí apoiando nós. Obrigado pelo carinho de todos, tá bom?
0: É só o começo. Pra seguir vocês, acompanhar todos os vídeos e toda a carreira agora, vocês querem passar os individuais?
1: É só entrar no Coral das Quebradas, MCDR, e agora cada um vai falar o seu.
0: Então vamos lá.
2: MC Chaveirinho.
0: MC Chaveirinho.
3: MC Cauã PV.
4: Horácio, com H no final, MC.
0: Boa.
5: MC Colin, C-O-L-L-I-N.
6: MC Zignani, Z-I-G-N-A-N-I.
0: Já sei. Se alguém não conseguiu anotar, se a gente marcar eles numa foto muito tirada que a gente vai fazer agora,
1: aí
0: a galera vai entrar no arroba Mix Tudo na Mix, vai dar uma moral lá, vai comentar e vai seguir os integrantes do Coral das Quebradas. Demorou?
7: Demorou. Inclusive a galera que segue ele vai seguir o Mix Tudo também, vai ser um colabão.
0: Aí, já pensou?
1: Aí já fala, galera, tudo já
0: pede pra... os integrantes do Coral das Quebradas. Demorou?
7: Demorou. Inclusive a galera que segue ele vai seguir o Mix Tudo também, vai ser um colabão.
0: Aí já pensou?
1: Fala, galera, tudo
7: já pede pra galera seguir o Mix Tudo, hein?
1: Segue lá,

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0: Zap Rock tá brincando com os nossos sentimentos, né? Porque numa entrevista recente ele disse: Ariana, a Ariana tá em estúdio nesse momento, não brinca com isso, rapaz, estamos esperando. Tudo certo nessa quinta? Bom, minha gente, daqui a pouquinho às 8 da noite, mais uma edição do Pede no Zap. O nome do programa já disse: que som que você quer colocar na programação no melhor mix do Brasil. 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Então você vai abusar muito desse microfoninho aí do aplicativo do WhatsApp e mandar pra gente uma mensagem de voz no 11 983 408 mil. 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Cheirinho de fim de semana chegando. 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
0: Ó, tem novidade para você que curte cinema e é fã de animações, como nós aqui na Mix. Durante um grande evento, foram anunciadas várias novidades de grandes produções que foram sucesso de bilheteria, ó. Se liga na lista. A animação Os Incríveis 3 foi legal demais. Vai ter o 3. Deve chegar nos cinemas em 2028. O terceiro longa de Frozen estreia nas telonas no final do ano que vem. Também foi anunciado o filme inspirado na animação Enrolados, previsto para 2028. Calma, tem mais? Foram revelados mais detalhes de A Era do Gelo 6, o filme Lilo e Stitch 2, Os Simpsons 2, Zootopia 3 e Viva! A Vida é uma Festa 2, que é legal demais. Tem muita coisa por aí. E nós aqui da Mix estamos com as parabólicas ligadas. 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
0: E aí, já pediu seu som no zap? Já vai começar.
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0: Bora pra diversão, queridos todos. Pois é, esse programa é feito por você, melhor ouvinte do Brasil. Ouvinte da Mix não tem igual, são os melhores. Ó, lá em cima, no sarrafo. Então demorou pra você pedir a tua música aqui no 11 983 408 mil. É aquela coisa que eu falo todo dia aqui. Você todo dia manda uma mensagem no zap, manda uma pra gente. E aí dá pra pedir uma música pra você ouvir. Você pode oferecer pra quem você quiser, tem alguém fazendo aniversário, quer fazer uma surpresa pra alguém, perfeito. Pede o teu som, quero saber quem é você e também de onde você está ouvindo a Mix. Bora combinar assim, vou falar o zap e depois você brilha. 11 983 408 mil. Boa noite.
2: Boa noite, Rádio Mix.
0: E aí?
2: Quem tá falando é o Lucas. Primeiramente, vou mandar um salve aí pra todo mundo que tá ouvindo a rádio aí.
0: Opa.
2: Falo de Dourados, Mato Grosso do Sul. Gostaria de ouvir a música da Florence Welch. Oh. Sweet Not, meu Lucas. Primeiramente, vou mandar um salve aí pra todo mundo que tá ouvindo a rádio aí.
0: Opa.
2: Falo de Dourados, Mato Grosso do Sul. Gostaria de ouvir a música da Florence Welch.
0: Oh.
2: Sweet Nothing.
0: Boa.
2: Ofereço pra todos os ouvintes aí da Rádio Mix.

0: Grande em São Paulo, tá na sintonia da Mix, obrigado, querido. O Jurandir, da cidade de Nobres, no Mato Grosso, tá mandando um beijão pra esposa Giane. A Giane tá aí no Ceará, tá em Fortaleza. O Joelson Alves tá em Matos, que fica em Cuiabá, é isso mesmo, né? É o bairro de Cuiabá, perfeito. E você, tá por onde? Conta pra mim numa mensagem de voz pedindo uma música aqui na Mix. 11 983 408 mil.
1: Meu nome é Paulo César, falo aqui de Gospé, Minas Gerais. Eu queria ouvir Period Jam, Black. Oh? Sou possível, toca aí pra nós, Mix FM.
0: Mas é claro que é possível.
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0: E é pra ouvir alto.

0: Dua Linda cantou pra gente, Levitating.
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0: Dua Linda, porque ela é duas vezes linda. Dua Lipa, casada da hora. É, esse ano as beldades casaram, né? Da Dua Linda, a Taylor Swift. Eu quero saber de você, que música bacana a gente precisa tocar pra melhorar essa noite de quinta-feira. Manda ver aí no zap da Mix, que é o 11 9 8340 8000. Mensagem bacana. Enfim, quer oferecer uma música pra alguém, fazer uma surpresa, tá no trabalho, fala o nome da galera no trabalho, fique à vontade.
2: Boa noite, galera. Boa. Da Rádio Mix, aqui é o Igor de Monte Carmelo, Minas Gerais. Toca aí pra gente a música da Pete Equalize. Boa. 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
1: Mix 828. Mother Monster e o Bruninho. Lady Gaga e Bruno Mars. Die With The Smile. Que som que eu tenho que tocar daqui a pouquinho. Dá tempo, claro, de tocar sua música no programa de hoje. Manda já, não espera mais. 11 98340 8000 é o Zap da Mix. Não esqueça de falar o seu nome e também de onde você tá ouvindo o melhor mix do Brasil, beleza?
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1: Seu momento de brilhar, faz o check-in aqui. Muito bem, o número você já tem na agenda do celular. Esse número abre caminhos, hein? Ó, várias coisas que você pode ganhar tendo aí o número do zap da Mix, que é o 11 983 408 mil. Anota aí na agenda.
2: Boa noite, sou o Paulo César. Paulo de João Pessoa. Eu gostaria de ouvir Depeche Mode, String Love. Ó. Valeu.
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0: bem que ela podia fazer um show aqui no Brasil, não é? Fala aí.
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0: Deixa eu mandar um abração aqui pro Jonatas da cidade de Serra, no Espírito Santo, tá com a gente, a Bruna de Jarinô, o Christian, mora em Santo André, na Grande São Paulo, ele pediu um som pro namorado dele, que é o Danilo Maciel, que tá em Pinheiros e fez aniversário. Aí, querido, vida longa e feliz pra você.
2: Boa noite, Rádio Mix. Boa. Aqui quem fala é o Fran Lendeu, e eu gostaria de escutar Black Eyed Peas, Bum Bum Pou.
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0: das 9, eu e do Ribeiro, melhorando a nossa noite de quinta-feira, né? Da hora. De mais ninguém, é só seu, porque você manda nesse programa.
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0: E o nosso zap é o 11 983 408 mil. Quem apareceu por aqui nessa noite de quinta? O Doni, ele tá em Parobé, no Rio Grande do Sul. O Ronan tá em Uberlândia, o Juliano em Porto Alegre, o Maílson tá ouvindo amigos em Miravânia, Minas Gerais, tá todo mundo aqui. E você, já mandou uma mensagem com o seu nome, de onde você tá ouvindo a Mix e o som que você quer curtir?
2: Boa noite a todo o pessoal da Mix. Boa. Aqui quem fala é Francisco Delton, falo da cidade de Osasco. Não sou daqui, sou de Campina Grande, da Paraíba. Gostaria de pedir uma música com Cambrai e oferecer para o pessoal da Mix. Ah. Tamo junto.
0: Ô, Chico, obrigado e todos agradecem. Bora ouvir, brothers.
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1: Mix gravado 9 horas em ponto. E fazendo check-out hoje, o som do Akon. Amanhã, gente linda, sextou, né? Pé na porta com o final de semana. E já peço pra você mandar agora aquele áudio. Não deixa pra depois, não. Manda agora pra gente tocar amanhã. Que música pra você representa aí o final de semana? Que quando você ouve, já pensa: ah, final de semana, seu lindo, você já chegou. Manda esse som pra gente tocar amanhã. Demorou? 11 983 40 8000. Estarei aqui à sua espera.
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0: no ar a Voz do Brasil. As notícias do governo federal que movimentaram o país no dia de hoje.
1: Olá, boa noite.
0: Boa noite para você que nos acompanha em todo o país.
1: Quinta-feira, 20 de agosto de 2026.
0: Vamos aos destaques do dia.
1: Estratégia brasileira para inteligência artificial.
0: Ações incluem a compra de um supercomputador para processamento de IA, formação de profissionais e transferência de tecnologia.
1: Transferência eletrônica de veículos.
0: Nova resolução estabelece regras para a operação digital de compra e venda de carros.
1: E vamos saber mais sobre a atualização da lei seca com o secretário nacional de trânsito, Adroaldo Catão.
2: Prevê a possibilidade de certificar os chamados drogômetros, equipamentos para aferir a presença de outras substâncias que estão no momento da abordagem atrapalhando a capacidade psicomotora e impedindo direção mais segura.
0: Setor elétrico